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0: Está no ar a Voz do Brasil. As notícias do governo federal que movimentaram o país no dia de hoje.
1: Olá, boa noite.
0: Boa noite para você que nos acompanha em todo o país.
1: Sexta-feira, 28 de agosto de 2026.
0: Vamos aos destaques do dia.
1: Emprego.
0: Brasil registra a criação de mais de 58 mil novas vagas de trabalho formal em julho. Raquel Mariano.
2: O estoque de vínculos de trabalho formal ultrapassou os 48 milhões de empregos.
1: Na Mongólia, o país participa de Convenção das Nações Unidas para o Combate à Desertificação.
0: No debate com mais de 190 países está a recuperação de áreas degradadas e educação ambiental. Gabriela Noronha.
3: O país apresentou como meta a recuperação de mais de 350 milhões de hectares de áreas degradadas até 2030.
1: Atenção quem é dono de uma microempresa ou pequena empresa.
0: Solicitação para o ingresso no Simples Nacional foi antecipada para setembro.
1: A mudança veio com a reforma tributária. Para explicar, conversamos com o Tiago Esfredo, chefe da equipe nacional do Simples.
4: Antes eles podiam estar no Simples Nacional, que agora a gente está chamando de Simples Puro. Agora vem uma alternativa intermediária, que está sendo chamada de Simples Nacional Híbrido. Cada empresa precisa verificar o seu negócio para ver aonde ele vai ficar melhor.
0: Hoje, na apresentação da Voz do Brasil, Luciano Seixas e Luciana Vasconcelos.
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0: O Ministério do Trabalho e Emprego divulgou hoje os dados mensais do novo CAGED, o Cadastro Geral de Empregados e Desempregados.
1: Em julho, o estoque de vínculos formais chegou a 48 milhões de postos formais de trabalho.
2: O Brasil criou em julho 58.568 novos empregos com carteira assinada. Com isso, o estoque de vínculos de trabalho formal ultrapassou os 48 milhões de empregos. Em quatro dos cinco grupos das atividades econômicas, houve crescimento da oferta de trabalho. São eles: serviço, construção, agropecuária e indústria. Somente o grupo de comércio apresentou queda. O ministro substituto do Trabalho e Emprego, Chico Macena, detalhou os números.
5: O maior crescimento do emprego formal ocorreu no setor de serviços, com saldo de 591.509 postos formais de trabalho. E aqui destaca-se informação, comunicação, atividades financeiras, imobiliárias, profissionais e administrativas. Administração pública, defesa e seguridade social, educação, saúde humana e serviços sociais.
2: No acumulado de 2026, foram 972.203 novos postos, um crescimento de 2% em relação ao mesmo período do ano anterior, com maior crescimento no setor de serviços. Todos os dados fazem parte do CAGED, o Cadastro Geral de Empregados e Desempregados, apresentado nesta sexta-feira pelo Ministério do Trabalho e Emprego. Reportagem Raquel Mariano.
0: O Conselho Monetário Nacional ampliou o prazo de pagamento para taxistas e motoristas de aplicativo que financiarem a compra de carros novos pelo programa Move Brasil.
1: Agora, a quitação do empréstimo poderá ser feita em até 84 meses. Antes eram 72 meses.
0: O Conselho ratificou portaria que elevou o teto de valor para os carros financiados pelo programa, que passou de 150 mil para 200 mil reais.
1: Também a partir de agora estão incluídos, entre os veículos elegíveis, os híbridos com diferentes combinações de fontes de energia, integrando motor elétrico e motor a combustão, que utilize álcool, gasolina ou ambos.
0: A Receita Federal e o Ministério Público Federal investigam um grupo empresarial suspeito de crimes como sonegação fiscal e lavagem de dinheiro relacionados à exploração de apostas de cota fixa, as chamadas bets.
1: É a Operação Jogo das Sombras, realizada hoje em três estados.
0: O grupo teria movimentado mais de 5 bilhões de reais em apenas em 2025.
6: A operação investiga suspeitas de sonegação fiscal, evasão de divisas e lavagem de dinheiro praticadas por um grupo de empresas de apostas esportivas, conhecidas como bets. Foram cumpridos 6 mandados de busca e apreensão em Pernambuco, Paraíba e São Paulo. Segundo a investigação, um grupo empresarial responsável por uma plataforma de bets teria movimentado mais de 5 bilhões de reais apenas no ano passado. As possíveis irregularidades irregularidades teriam ocorrido tanto antes quanto depois da regulamentação das BETs no Brasil. O secretário especial da Receita Federal, Robson Barreirinhas, explicou que há indícios que esse grupo tenha criado uma empresa de fachada em Curaçao para simular que as operações ocorriam fora do Brasil.
7: Nós temos elementos que comprovam que essa organização já estava presente aqui no Brasil, com funcionamento no Brasil, com beneficiários aqui no Brasil, com funcionários aqui no país, mas sem pagar nada de tributos, sem se sujeitar à regulação brasileira. Posteriormente aqui no Brasil, nós temos indícios fortes de que ilegalidades prosseguiram mesmo após essa regularização.
6: Os órgãos também investigam a suspeita de envio de recursos para o exterior. Parte desse montante teria voltado ao Brasil sob a forma de pagamentos por prestação de serviços. Esta é a segunda operação de investigação de irregularidades ligadas ao mercado de bets, com a participação da Receita Federal e do Ministério Público Federal. Além do cumprimento das medidas judiciais, a Receita Federal instaurou 11 procedimentos para aprofundar a apuração das possíveis irregularidades. Reportagem Márcia Fernandes.
1: Atenção, microempresário, a solicitação para ingresso no Simples Nacional deverá ser feita em setembro.
0: As regras para escolher o regime tributário mudaram. A partir de agora, a decisão que antes era tomada em janeiro deve ser feita com antecedência.
1: De acordo com a Receita Federal, esta mudança busca organizar a chegada das modificações proporcionadas pela reforma tributária no Simples Nacional e dar mais tranquilidade para o planejamento das empresas.
0: Para entender melhor as alterações, nós conversamos com Thiago Esfreira, chefe da equipe do Simples Nacional. Vamos conferir.
1: Tiago Esfrendo, chefe da equipe nacional do Simples da Receita Federal, muito bem-vindo à Voz do Brasil, prazer recebê-lo por aqui. Vamos falar sobre essas mudanças aí para escolher o regime de tributação. A partir de agora, a decisão que antes era tomada em janeiro deve ser feita com antecedência, né? O senhor pode explicar essa mudança pra gente?
4: Claro, obrigado, satisfação estar aqui. Realmente é uma das mudanças principais que a gente teve com a reforma tributária no Simples Nacional. Elas vêm agora, anteriormente a 2027, aí que fica a grande questão que causa surpresa, né? Então a gente tem uma preocupação muito grande justamente de alertar os contribuintes para que eles não percam a oportunidade, porque não é mais em janeiro. Então é setembro. Então vai começar a semana que vem, abre-se a janela 1º de setembro até 30 de setembro. Aqueles que não estão no Simples Nacional, ou importante, que estão no Simples, mas possuem algum registro de exclusão futura, que isso acontece muito, eles precisam estar atentos a verificar o cadastro, verificar a mensagem na caixa postal, que a gente está alertando, está mandando mensagens, né? Enviando para que eles possam não perder a oportunidade de solicitar nova opção e continuarem no Simples ou começarem, né, a vida deles no Simples.
0: O que eles devem fazer? Tem o Simples e um outro regime. O senhor pode explicar como funciona?
4: Eu acho que o senhor diz o outro regime seria o Simples Híbrido, acredito?
0: Isso, Simples Híbrido, isso.
4: Justamente, essa é uma inovação, né, da reforma também, onde agora os contribuintes vão ter a oportunidade de uma alternativa. Então, antes eles podiam estar no Simples Nacional, que agora a gente está chamando de Simples Puro, e dali eles estariam fora do Simples, seria a outra alternativa. Agora vem uma alternativa intermediária, que está sendo chamada justamente Simples Nacional Híbrido, que é realmente um intermediário de você estar fora num lucro presumido ou você estar no Simples Puro. E qual que é a grande diferença? Você mantém alguns dos tributos dentro da cesta do Simples, com todo o regime simplificado, recolhimento único, em guia única, ou você pode manter tudo, ou você mantém quase todos e sai só IBS e CBS. Então, é uma opção pelo regime regular de IBS e CBS que os contribuintes do Simples podem fazer. Então, eles ficam num sistema misto.
1: Agora, essa mudança prevista na reforma tributária acarreta algum novo imposto aos micro e pequenos empresários?
4: Não, de maneira alguma, né? Nós temos a substituição do PIS e da COFINS, né? E do ICMS e ISS por IBS e CBS. Agora, a CBS, a IPI também a nível federal. E começa, então, a CBS agora em 2027. O IBS ainda entra num regime de transição um pouco, mas de maneira alguma isso acarreta um novo tributo, digamos assim. A gente ainda não tem a alíquota de referência ainda para ter um comparativo, mas a gente pode dizer que não tem um tributo novo.
0: E o senhor pode explicar para a gente o que é o IBS, o que é o CBS, para o empresário entender melhor também se ele vai para o simples, para o simples híbrido, como é que ele vai fazer, o que, é que vai acontecer na vida dele?
4: Esse é um cálculo que a gente, né, brincamos hoje num outro evento que nós tivemos, de que se existisse uma fórmula matemática para a gente apresentar para os contribuintes, para ele só preencher aquilo e falar, opa, para mim é melhor isso ou aquilo, seria o mundo ideal, né? Infelizmente, a gente não consegue fazer isso, então o papel hoje da Receita é tentar orientar e mostrar vantagem e desvantagem de cada um, né? Então a gente tem mais ou menos assim, um ponto principal que o contribuinte tem que olhar. Se para ele, dentro da operação que ele tem, se a cadeia dele de clientes, esses clientes desejam comprar, adquirir, seja mercadoria ou serviço, de alguém que gere crédito para ele, porque muitas empresas querem crédito para poder descontar do débito que eles vão ter lá na frente. Isso pode ocasionar uma preferência por contribuintes que não fossem do simples, né? Então a ideia é que, junto do imposto, né, sobre bens e serviços, que é o IBS, e a contribuição sobre bens e serviços, que é a CBS federal, IBS é estados e municípios, tivesse essa oportunidade para os contribuintes migrarem dentro da cadeia deles, optarem e falaram, para mim é melhor, os meus clientes querem adquirir de alguém que gere mais crédito, ele tem a opção de ir para esse regime híbrido. Se não for, por exemplo, aquelas empresas que prestam serviços ou vendem mercadorias diretamente ao consumidor final, em tese,
0: é mantê-lo
4: no simples puro, né? Porque ele não tem a necessidade de dar crédito para o consumidor final. Então o débito dele é menor como simples.
0: Entendi.
4: Puro, né?
1: O senhor disse que não tem uma fórmula, né, para todo mundo, mas esse sistema de créditos pode fazer com que uma empresa do simples se torne menos competitiva diante de empresas que estão no regime normal de tributação?
4: Justamente o menos competitivo seria de acordo com a cadeia. Se uma empresa que vai, ou o cliente, mantê-lo no simples puro, né? Porque ele não tem a necessidade de dar crédito para o consumidor final. Então o débito dele é menor como simples.
0: Entendi.
4: Puro, né?
1: O senhor disse que não tem uma fórmula, né, para todo mundo, mas esse sistema de créditos pode fazer com que uma empresa do simples se torne menos competitiva diante de empresas que estão no regime normal de tributação?
4: Justamente o menos competitivo.

0: duas mercadorias custarem 100 reais, ele vai olhar quem está no Simples e quem está com regime regular de BS-CBS, seja híbrido ou lucro presumido. Por quê? Porque ele vai ter mais crédito. Então, compensa ele pagar os 100 reais e ter o crédito do que ele pagar os 100 reais e não ter crédito, ou ter menos crédito, porque o Simples ele gera um pouquinho um crédito menor, né? É limitado ao valor do montante devido. Então, como o débito é menor, o crédito de quem adquire também é menor. Não sei se ficou claro?
1: Então ele vai ter que entender, né, como funciona o negócio dele para poder ver em qual situação melhor ele se encaixa.
0: Justamente, é um estudo, um planejamento, procurar uma assessoria tributária, contábil, né, profissionais que possam ajudá-los a planejar, verificar. Cada empresa precisa verificar o seu negócio, a sua operação, para ver aonde ele vai ficar melhor.
2: E ele tem de 1º a 30 de setembro para fazer isso. Se ele não fizer, ocorre algum problema?
0: O problema é que ele fica fora em 2027, né? Então, o que a gente tem conversado e falado é que, assim, a janela abre em setembro e existe uma oportunidade de desistência até 30 de novembro, é a data que está hoje, né? Então, o contribuinte pode, mesmo que está em dúvida, não deu tempo de planejar, não consegui ainda, faça a opção. Seja do regime pelo Simples, faça opção pelo regime regular, se houver a possibilidade de que ele vê que aquilo pode encaixar. E se eles entenderem com 2 meses a mais de planejamento de que aquilo não vale a pena, ele vai ter oportunidade de desistir. Então, assim, o prejuízo dele é ele perder realmente uma janela em 2027. Então, essa é a nossa preocupação, para que ele já se planeje ao máximo para saber o que vai acontecer em 27. Ele tem que saber em setembro.
2: A gente está falando de empresas. Essa mudança impacta os MEIs, o microempreendedor individual?
0: Para o MEI não mudou. O MEI continua fazendo opção em janeiro, com aquele lá no meio do mês, efeito retroativo, da mesma forma, então eles não precisam se preocupar tanto agora com setembro.
1: Tá ótimo, só para a gente encerrar então, é um modelo que vai trazer mais transparência, né, na arrecadação de impostos e tudo mais, mas não necessariamente vai, não são impostos novos para o empresário, né?
0: Não, como havia citado antes, né, é como se mudasse o nome dos tributos, mas mudando também toda a estrutura e toda a dinâmica do cálculo, enfim, de todas as regras, né, aplicáveis.
2: Muito bem, nós conversamos com o Thiago Esfredo, chefe da equipe nacional do Simples da Receita Federal. Muito obrigado pela entrevista à Voz do Brasil.
0: Eu que agradeço, obrigado.
1: Foi publicada hoje no Diário Oficial lei que autoriza em caráter extraordinário a redução de tributos federais sobre combustíveis.
2: O objetivo é reduzir os efeitos do choque no mercado internacional de energia decorrente do conflito no Oriente Médio.
1: A norma também estabelece medidas de proteção tributária ao etanol, cria crédito fiscal para projetos de produção de fertilizantes e prevê benefícios para setores estratégicos, como minerais críticos.
2: Hoje foi o último dia da 17ª Conferência das Partes da Convenção das Nações Unidas para o Combate à Desertificação, a COP17.
1: O encontro foi realizado em Ulan Ambatar, na Mongólia, entre 17 e 28 de agosto.
2: E o Brasil apresentou como meta de recuperação de áreas degradadas até 2030.
3: Manejo e restauração de florestas em terras secas, recuperação de áreas degradadas e educação ambiental foram alguns dos temas discutidos na 17ª Conferência das Partes da Convenção das Nações Unidas para o Combate à Desertificação. Realizada entre 17 e 28 de agosto na Mongólia, a COP17 reuniu representantes de 197 países, incluindo o Brasil. Na ocasião, o país apresentou como meta a recuperação de mais de 350 milhões de hectares de áreas degradadas até 2030. Alexandre Henrique Bezerra, diretor do Departamento de Combate à Desertificação e Mitigação dos Efeitos da Seca no Ministério do Meio Ambiente e Mudança do Clima, comentou que o compromisso assumido pelo Brasil está alinhado à agenda global.
4: É como se fosse uma grande meta que a convenção estabeleceu para garantir que a gente avance na agenda de restauração de terras degradadas, de redução do processo de degradação, obviamente está associado ao combate ao desmatamento, ao combate às queimadas criminosas, e vai contribuir para a grande meta global, que é de 1 bilhão e 500 milhões de hectares sendo restaurados, conservados até 2030.
3: Durante a COP17, a delegação brasileira apresentou o Plano de Ação de Combate à Desertificação, que inclui a recuperação dos recursos naturais, adaptação às mudanças do clima, desenvolvimento sustentável e participação

0: Ação das populações que vivem em áreas suscetíveis. Segundo o presidente do Centro de Pesquisas Ambientais do Nordeste, Severino Ribeiro, os riscos apresentados pelo processo de desertificação dos solos ultrapassam a questão ambiental.
1: A desertificação, ela não apenas afeta negativamente a biodiversidade, as árvores, os animais. Ela afeta diretamente o bem-estar humano. Porque se eu esgoto a capacidade que o solo tem de produzir, por exemplo, alimentos, eu estou colocando em risco uma série de atividades econômicas que dependem desse solo sadio, produtivo.
0: O Brasil integra a Convenção das Nações Unidas para o Combate à Desertificação desde 1997. Além de representantes dos 197 países, a COP deste ano reuniu organizações internacionais, sociedade civil, setor privado, comunidade científica, povos indígenas e comunidades locais. Reportagem Gabriela Noronha.
2: Até domingo, indígenas da região Marayuá, no Amazonas, serão assistidos com atendimento médico especializado para a realização de consultas e exames.
3: Nesta etapa, estão previstos 800 atendimentos especializados, como explica a secretária de saúde indígena, Lucinha Tremembé.
4: Levando especialidades como pediatria, ginecologia, oftalmologia, saúde da mulher como um todo, clínica geral, entre exames, consultas, diminuindo assim tanto o tempo de espera dessas pessoas na fila de regulação, mas também diminuindo que essas populações que têm peculiaridades culturais específicas saiam de seus territórios, das suas aldeias, para ir para as cidades grandes.
2: As ações no estado ocorreram durante todo o mês de agosto, também nos povos Yanomami, em Boa Vista, e no território Pirã, no Amazonas.
3: Segundo o Ministério da Saúde, a expectativa é realizar cerca de 4 mil atendimentos especializados na região.
2: O Centro Nacional de Monitoramento e Alertas de Desastres Naturais, o CEMADEM, oferece uma plataforma que permite acompanhar a situação da seca em diferentes regiões do Brasil.
3: É possível consultar informações por município e acompanhar a evolução da estiagem ao longo do tempo.
2: Um dos principais indicadores é o Índice Integrado de Seca, que considera dados como chuva, umidade do solo e condições da vegetação.
3: O acesso é gratuito e está disponível no endereço alertasecas.cemadem.gov.
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2: Céu aberto, pouca chuva e paisagens que ganham novos contornos. É época da seca no Cerrado, que também deve movimentar o turismo.
3: Na Chapada dos Veadeiros, em Goiás, a expectativa é de mais visitantes em busca das cachoeiras, dos rios e das trilhas da região.
2: O parque é gerido pelo ICMBio, o Instituto Chico Mendes de Conservação da Biodiversidade, em parceria com a iniciativa privada.
3: E o turismo também movimenta as comunidades locais, como a Calunga, que oferece experiências de base comunitária.
6: No Parque Nacional da Chapada dos Veadeiros, em Goiás, a paisagem muda conforme a estação. Na época das chuvas, cachoeiras e rios ganham volume. Já no período da seca, a água diminui, o céu fica limpo e o cerrado revela outras cores, outros caminhos e outras possibilidades de vivência. É um período que exige atenção redobrada com as queimadas, mas que também pode ser aproveitado pelo turismo. A região do Parque Nacional da Chapada dos Veadeiros é compartilhada entre o Instituto Chico Mendes de Conservação da Biodiversidade, o ICMBio, e a iniciativa privada, que hoje é responsável pela administração do parque. Com isso, a preservação da área caminha ao lado da visitação e da atividade turística. E quem percorre as trilhas nessa época do ano percebe que a seca também tem suas vantagens. É o que conta o guia Adão dos Santos Rosa, que também trabalha como brigadista e monitora a região durante o período de estiagem.
7: Nesse período de seca que é o ideal, né? Que a gente vai encontrar as águas, né? Tudo cristalina, tudo verdeada, né? Porque no período de chuva não é, assim, não é confiável, né? Porque aqui é a mesma hora que não está chovendo, chove, né? Todas essas cachoeiras que eu te falei aí, ela não dá para nadar, né?
8: Acaba no
6: Caminhar pela chapada durante a seca é também perceber essas mudanças de perto. O som da água pode ficar mais distante. O chão fica coberto de folhas secas e o cerrado, que parece dormir em alguns trechos, continua cheio de vida. Mas a experiência de conhecer a Chapada não termina nas diversas opções de trilhas. Para quem quer ir além dos cartões postais, o turismo de base comunitária aproxima o visitante de quem vive no território. Uma das formas de fazer isso é dentro da própria casa dos moradores. No território Calunga, a comunidade Vão do Moleque, localizada na zona rural de Cavalcante, é a maior de Goiás. E é lá que está a dona Santina Cesário dos Santos, que recebe turistas em casa e transforma a hospedagem em uma experiência inesquecível.
8: Aí oferece café da manhã, almoço, almojante, se você quiser. Mais tarde tem um docinho, que tem doce também. E eu tenho meus produtos calmos que eu faço, com geleia. Se você quiser levar também para conhecer, para levar para saborear depois na sua casa, tem também.
6: Ainda segundo dona Santina, para o visitante é uma oportunidade de conhecer a Chapada por outro ângulo. Para a comunidade, o turismo representa renda, valorização da cultura e uma forma de manter vivas as tradições do território.
8: As pessoas que vêm aqui amam, volta, todo mundo querendo voltar, falando que vai tornar a voltar, outros vêm embora chorando, porque aqui é uma paisagem, sabe? Depois chegou aqui, é só alegria, muita água, bem fresquinho, além de que o tempo tá ficando mais quente agora, devido ao tempo, né? Mas não tem barulho nenhum, silêncio, eles amam.
6: Entre trilhas, águas, casas e histórias, o visitante descobre que conhecer um destino também pode ser uma forma de ajudar a preservá-lo e colecionar memórias. Com sonorização de Reinaldo dos Santos, reportagem Karine Melo.
2: Próxima sexta-feira, às vésperas da independência, nós vamos falar sobre a Estrada Real, uma das maiores rotas turísticas do Brasil, que liga o interior de Minas Gerais ao litoral do Rio de Janeiro e São Paulo.
3: Vamos falar um pouco da história, quando no século XVIII, a coroa portuguesa pavimentou esses caminhos para transportar e fiscalizar o ouro e os diamantes extraídos das minas. Hoje o trajeto preserva cidades históricas, igrejas barrocas e calçamentos de pedra da época colonial.
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3: Fique agora com as notícias do Poder Judiciário e do Congresso Nacional. Boa noite, um bom fim de semana.
2: A gente volta na segunda-feira. Boa noite.
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11: Presidente do STF e CNJ, ministro Edson Fachin, reforça as ações no combate à violência contra a mulher.
12: STJ garante em ações penais prazo em dobro e intimação pessoal a núcleos de prática jurídica.
11: Homem trans é indenizado por sofrer assédio sexual e transfobia.
12: Boa noite, eu sou o Arthur Filho.
11: E eu sou Walter Lima.
12: O presidente do Supremo Tribunal Federal e do Conselho Nacional de Justiça, o CNJ, ministro Edson Fachin, destacou a importância de proteger as meninas brasileiras e garantir que cresçam com liberdade, dignidade e segurança.
11: Ele participou hoje da jornada Maria da Penha em Campo Grande, Mato Grosso do Sul.
13: Toda infância deveria ser feita de achadouros, de descobertas, de sonhos, de brincadeiras e de afetos, nunca de marcas de violência.
12: Um homem trans que trabalhava numa empresa de alimentos na Paraíba foi indenizado por assédio sexual e transfobia.
11: A Justiça do Trabalho adotou o protocolo antidiscriminatório da Corte Interamericana de Direitos Humanos. Samanta Flor.
14: A segunda turma do TRT da Paraíba entendeu que, em casos de assédio sexual, o depoimento da vítima é uma prova fundamental e vale por si só, já que esse tipo de violência quase sempre acontece sem testemunhas. Os desembargadores também consideraram comprovado o tratamento hostil e transfóbico do empresário contra o trabalhador. Além das duas indenizações, a empresa terá ainda de reconhecer o vínculo de emprego e pagar adicional de insalubridade. Ainda cabe recurso.
12: Corte Especial do STJ decide que núcleos de prática jurídica das faculdades de direito públicas ou privadas têm prazo em dobro para recorrer.
11: A regra já incluía os processos da área civil. Fátima Uchoa.
15: A Corte Especial do STJ entendeu que os advogados integrantes dos núcleos também têm a prerrogativa de serem intimados pessoalmente dos atos processuais. Segundo o relator ministro Luiz Felipe Salomão, o Código de Processo Civil, ao ampliar o alcance da prerrogativa da Defensoria Pública, busca compensar a estrutura limitada dos núcleos de prática jurídica, garantindo condições de igualdade na defesa dos assistidos, efetivando o princípio constitucional de acesso à justiça. Assim como não existe norma específica na Lei Processual Penal, o dispositivo foi aplicado por analogia.
12: Prazo da Justiça Eleitoral para nomeação de mesários, pessoal de apoio logístico e auxiliares de auditoria que irão atuar nas eleições gerais 2026 encerra hoje, sexta-feira.
11: As nomeações incluem as sessões de voto em trânsito e as instaladas em estabelecimentos penais e unidades de internação de adolescentes. Vitor Struck.
16: O Tribunal Superior Eleitoral encerra nesta sexta-feira o prazo para nomeações de mesárias e mesários, membros das equipes de apoio logístico e auxiliares de auditoria das eleições. Os nomes devem ser publicados em edital pelos juízes e juízas das zonas eleitorais. Partidos políticos, federações partidárias e coligações têm até 5 dias para apresentar contestações. O mesmo prazo concedido para a recusa dos nomeados. Esta sexta-feira também é o último dia para que mesárias e mesários, pessoal de apoio e agentes das forças de segurança habilitem a votação em sessão distinta da de origem.
12: Justiça condena 2 réus por corrupção e lavagem de dinheiro em obra de hospital no Paraná.
11: Decisão atende a pedidos do Ministério Público Federal. Sabrine Menezes.
17: De acordo com as investigações, um ex-servidor do município e o sócio administrador de uma corretora envolvidos na construção do Hospital Regional de Toledo fracionavam os valores desviados da obra em depósitos menores para dificultar o rastreamento dos recursos. Segundo a sentença, o esquema provocou prejuízo de mais de R$1 milhão para os cofres públicos. Os réus foram condenados à pena de 11 anos de reclusão em regime inicial fechado, além do pagamento de multa e reparação dos danos em valor correspondente a pouco mais de R$2 milhões.
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12: A você uma boa noite.
11: Bom fim de semana e até segunda-feira.
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0: sou Paula Droba.
1: E eu sou Ricardo Nakaoka.
0: E estes são os destaques de hoje do Jornal do Senado, que começa agora.
1: Escala 6x1. Redução da jornada para 40 horas semanais está pronta para votação.
0: Senadora Leila Barros vai relatar MP que zera taxa sobre compras internacionais.
1: Eleições 2026. Atenção aos votos para o Senado. Neste ano, são duas vagas.
0: Boa noite.
1: Boa noite.
0: Trabalhar menos, descansar mais e sem perder salário. A proposta que pode mudar a jornada dos trabalhadores brasileiros está pronta para ser votada na Comissão de Constituição e Justiça do Senado. A votação deve ocorrer na próxima semana.
1: A PEC reduz de 44 para 40 horas a jornada máxima semanal e garante 2 dias de descanso por semana, sem redução de salário. O relator da proposta sobre o fim da escala 6x1 recomenda a aprovação do texto que veio da Câmara e rejeita as emendas apresentadas pelos senadores. A reportagem é de Bruno Lourenço.
2: Em sessão no Senado Federal, o presidente da União Geral dos Trabalhadores, Ricardo Patá, afirmou que categorias como a dos comerciários mal têm tempo de ver a família por conta da escala de 6 dias de trabalho por apenas 1 de descanso, e defendeu a PEC.
3: Não é isso que nós queremos. Nós queremos ter um país cidadão e um país não de castas.
2: Já o presidente da Federação do Comércio de Bens, Serviços e Turismo do Estado de São Paulo, Ivo Dall'Acqua, alertou que não existe uma única realidade empresarial e a redução da jornada deveria acontecer por meio de negociação coletiva.
4: O pequeno comércio do interior enfrenta desafios diferentes daqueles de uma empresa exportadora. As necessidades do comércio atacadista não são as mesmas do varejista.
2: De acordo com o texto já aprovado na Câmara dos Deputados, a transição será gradual. 2 meses após a promulgação da futura emenda constitucional, o teto da jornada semanal cairá para 42 horas com 2 dias de folga. Ao final de um ano, o limite máximo será fixado definitivamente em 40 horas semanais.
0: E a senadora Leila Barros foi escolhida como a relatora da comissão da medida provisória que acabou com a chamada taxa das blusinhas. O presidente do colegiado é o deputado Reginaldo Lopes.
1: A próxima reunião da comissão que analisa a MP será na segunda-feira, quando pode ser apresentado e votado o relatório de Leila. Repórter Rodrigo Rezende.
5: A chamada taxa das blusinhas é o imposto de importação de 20% cobrado sobre compras internacionais de até 50 dólares, cerca de R$ 250. A cobrança foi criada em 2024 e suspensa em maio deste ano pela medida provisória 1357. A relatoria da comissão que analisa a MP ficou com a senadora Leila Barros, do PDT do Distrito Federal. Ela afirmou que concorda com o texto inicial da medida, mas irá ouvir a todos os setores produtivos para a construção do relatório.
6: É isso que eu quero deixar muito claro, que é uma característica minha de conversar com todos, ouvir a todos, mas o texto inicial que já foi apresentado para nós já nos agrada, mas não abriremos mão de conversar com todos.
5: A próxima reunião da comissão, na qual deve ser apresentado o relatório, será nesta segunda-feira, 31 de agosto, às 16h. Nesse mesmo dia, deputados e senadores da comissão podem votar o texto. A ideia é que a MP seja aprovada na Câmara e no Senado durante o esforço concentrado que ocorrerá até 4 de setembro, antes do prazo de perda de validade da medida, que é 8 de setembro.
0: Avançou no Congresso a medida provisória que cria uma nova linha de crédito para motociclistas profissionais.
1: O texto foi aprovado pela comissão mista e seguiu para a votação em plenário. Repórter Patrícia Oliveira.
7: No caso dos motociclistas, o dinheiro poderá ser usado na compra de motocicletas, motonetas e ciclomotores novos. Também poderão ser financiadas motos e bicicletas elétricas, além de equipamentos e infraestrutura ligados à atividade. O relatório aprovado incluiu também o transporte escolar e definiu ações específicas para profissionais mulheres e pessoas com deficiência. Para a presidente da comissão, senadora Leila Barros, do PDT do Distrito Federal, a medida provisória ajuda a melhorar as condições de trabalho desses profissionais.
6: Para milhões de brasileiros, o veículo não é um bem de consumo, é um instrumento de trabalho. É o que coloca comida na mesa e sustenta uma família.
7: Para ter acesso ao financiamento, entregadores e motociclistas que trabalham por aplicativos terão de comprovar pelo menos 6 meses de cadastro na plataforma e um mínimo de 100 corridas ou entregas. Cada beneficiário poderá financiar apenas um veículo. A medida provisória ainda precisa ser aprovada pelos plenários da Câmara e do Senado.
0: Um projeto que começa a ser analisado pelo Senado pode dar mais transparência ao processo de registro de medicamentos para doenças raras.
1: A proposta obriga a Anvisa a tornar público cada passo da análise dos pedidos de registro, para que pacientes, famílias e profissionais de saúde saibam em que etapa está o processo. A medida não muda a autonomia técnico-científica da agência. Repórter Márcio Maturana.
8: O novo projeto foi anunciado pelo senador Hermes Klan, do PL de Santa Catarina, na quinta-feira, durante uma audiência pública na Comissão de Direitos Humanos sobre a suspensão de um medicamento para distrofia muscular de Duchenne.
9: Acabo de dar entrada em um projeto de lei para aumentar a transparência da Anvisa nos processos de registros de medicamentos destinados a doenças raras, trazendo segurança e informação a todos.
8: Doenças raras atingem cerca de 13 milhões de brasileiros. Quando existe tratamento, os remédios costumam ser caros e precisam passar por um processo de testes até a aprovação pela Anvisa. O objetivo do projeto é dar previsibilidade a pacientes, famílias e profissionais de saúde sem interferir na autonomia técnico-científica da Anvisa.
10: Eleições 2026.
0: O Tribunal Superior Eleitoral e o Google fecharam um acordo para identificar o uso ilegal de inteligência artificial nas eleições.
1: Uma ferramenta vai identificar o uso indevido de imagens de candidatos. Repórter Pedro Pincer.
11: A tecnologia chamada de Likeness ID está disponível para usuários maiores de 18 anos e é capaz de identificar conteúdos gerados por inteligência artificial que reproduzem a imagem de uma pessoa. A iniciativa busca ampliar a capacidade de rastreio no YouTube de materiais sintéticos e falsos que explorem indevidamente a identidade de quem está na disputa eleitoral. O presidente do TSE, ministro Cássio Nunes Marques, afirmou que a iniciativa busca preservar direitos fundamentais no ambiente da internet e contribuir para a confiança nas eleições.
12: O momento em que celebramos essa parceria é crucial. Isso porque é de conhecimento comum o potencial danoso do mau uso da inteligência artificial generativa.
11: Para aderir ao sistema, a candidata ou o candidato precisa ter uma conta no YouTube e acessar o YouTube Studio, na área destinada à busca de conteúdo por semelhança. Depois de um cadastro, a plataforma cria um registro biométrico da aparência do usuário. Cabe ao candidato analisar o material localizado e decidir se houve uso indevido da sua imagem. Se entender que sim, poderá solicitar a remoção. Havendo violação das regras da plataforma, o conteúdo poderá ser retirado do ar.
0: E neste ano, o eleitor vai votar em dois senadores, mas atenção, são dois senadores diferentes, um voto para cada candidato ou candidata. Primeiro, o eleitor escolherá um candidato e confirmará a escolha. Em seguida, registrará o outro voto. Se o eleitor repetir o mesmo número nas duas oportunidades, apenas o primeiro voto será considerado válido. O segundo será anulado automaticamente pela urna eletrônica.
1: E para ajudar o cidadão a se informar melhor, o Senado Federal criou uma página especial para cobertura das eleições. O site pode ser acessado por meio do endereço link.senado.leg.br/eleicoins. Com trabalhos técnicos de Eliseu Caires, o Jornal do Senado fica por aqui. Acompanhe agora as notícias do Tribunal de Contas da União e da Câmara dos Deputados. Boa noite.
0: Boa noite e um bom fim de semana.
10: Minuto do TCU.
13: Nos dias 31 de agosto e 1º de setembro, o Tribunal de Contas da União realiza seminários sobre o financiamento e a organização do SUS, o Sistema Único de Saúde. O encontro vai discutir como os recursos da área são distribuídos entre estados e municípios e os desafios para garantir financiamento sustentável. Outro ponto de destaque é a integração dos serviços de saúde e o atendimento por região. O objetivo é melhorar a organização da rede e garantir que os serviços funcionem de forma integrada. O seminário vai reunir gestores, especialistas e representantes das três esferas de governo para trocar experiências e discutir melhorias para o SUS. O evento será transmitido ao vivo pelo canal do Tribunal no YouTube. Saiba mais em tcu.gov.br.
10: 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Câmara dos Deputados.
14: Câmara pode votar projeto que fixa a idade máxima de 15 anos para táxis.
15: Hugo Mota pede que a população acompanhe o trabalho parlamentar.
14: Serviço de emergência médica deverá oferecer acessibilidade para surdos.
16: Boa noite. Os deputados analisam um projeto que obriga os serviços de emergência médica a oferecer acessibilidade para surdos. O texto já foi aprovado pelas comissões de saúde e de defesa dos direitos das pessoas com deficiência. Saiba mais sobre o assunto na reportagem de Mônica Tati.
17: Projeto em tramitação na Câmara prevê a criação de atendimento para pessoas surdas na urgência e emergência em hospitais de médio e grande porte. O projeto original previa a presença de intérprete de Libras, a língua brasileira de sinais. Mas a relatora na Comissão de Saúde, a deputada Rogéria Santos, do Republicanos da Bahia, modificou o texto. O relatório aprovado permite que os estabelecimentos adotem diferentes formas de atendimento acessível para pacientes surdos ou com deficiência auditiva, a fim de assegurar meios adequados de comunicação, como o uso de tecnologias digitais. Rogéria Santos lembra que a chegada aos serviços de urgência médica é um momento vulnerável para todas as pessoas.
18: É um momento que você está sentindo muita dor ou que você passou por um acidente. Imagine você chegar nesse ambiente e não conseguir se comunicar. E como é que isso é prejudicial ao socorro, à assistência de forma diligente, que tenha o objetivo de salvar aquela vida, porque a intensidade do que gerou aquela necessidade, a gente desconhece, porque só o profissional habilitado na medicina vai saber.
17: Rogéria Santos destaca que o Brasil tem aproximadamente 10 milhões de pessoas com deficiência auditiva, sendo que cerca de 2 milhões e 700 mil são completamente surdas. Segundo a deputada, o projeto garante a inclusão e acessibilidade ao permitir o pleno acesso à saúde. O projeto, que prevê serviço de intérprete para pessoas surdas ou com deficiência auditiva, ainda terá que ser votado pelas comissões de Finanças e Tributação e de Constituição e Justiça. Se for aprovado em todas, segue para a apreciação do Senado. Da Rádio Câmara de Brasília, Mônica Tati.
10: Saúde.
14: Projeto de Dani Cunha, do PL do Rio de Janeiro, impede a cobrança de consultas de retorno em atendimentos particulares e de planos de saúde. A proposta considera retorno a consulta destinada à análise de exames ou ao ajuste do tratamento iniciado anteriormente.
16: Dani Cunha esclarece que a regra vale apenas quando o novo atendimento estiver diretamente ligado à consulta inicial. O texto prevê multa para cobranças indevidas, mas ressalta que uma nova cobrança pode ser feita quando houver queixa clínica ou diagnóstico independente do primeiro atendimento.
10: Direitos humanos.
14: Dorinaldo Malafaia, do PDT do Amapá, defende a aprovação do projeto que transforma em lei os programas Envelhecer nos Territórios e Viva Mais Cidadania. Ele explica que o objetivo é evitar que as atividades sejam interrompidas por mudanças administrativas.
16: Dorinaldo Malafaia afirma que a proposta fortalece a rede de atendimento nos estados e municípios. O projeto prevê a formação de agentes locais para identificar violações de direitos, além de ações voltadas ao enfrentamento da violência e da discriminação contra pessoas idosas.
10: Eleições.
14: Em vigor há mais de 16 anos no Brasil, a lei da ficha limpa sofreu alterações que hoje são contestadas no Supremo Tribunal Federal. A reportagem é de Maria Neves.
19: A lei da ficha limpa, que nasceu de iniciativa popular ainda em 1993 e entrou em vigor em junho de 2010, completa 16 anos com alterações significativas e contestações no Supremo Tribunal Federal. O texto original prevê que políticos condenados à perda dos direitos políticos não podem concorrer novamente a cargos eletivos por até 16 anos. Esse é o caso de senadores que têm mandato de 8 anos. Um dos deputados que assinaram o projeto de lei na Câmara, o deputado Luiz Carlos Raule, do Podemos do Paraná, afirma que somente na eleição de 2024, a lei ajudou a barrar quase 2.000 candidaturas que tinham ficha suja. O parlamentar considera a norma um marco no combate à corrupção no Brasil.
20: Foi um reforço legislativo que fizemos para fortalecer a legislação de combate àqueles, né, realmente que mete a mão no jarro do dinheiro público. E o Brasil aprovou uma legislação que veio de iniciativa popular. 1,5 milhão de assinaturas foram apresentadas e essa é uma lei que pegou no Brasil. Eu acredito que hoje, nesses anos todos, próximo de 10 mil candidaturas sujas, de ficha suja, foram barrados pela legislação.
19: Pela lei de 2010, políticos condenados por crimes como lesão ao patrimônio público e enriquecimento ilícito não podem concorrer novamente durante todo o período restante do mandato e nos 8 anos seguintes. No entanto, outra lei que entrou em vigor em 2025 reduziu o prazo em que os políticos ficam inelegíveis para no máximo 12 anos. O texto do ano passado determina que o prazo de inelegibilidade começa com a condenação por um colegiado e será de 8 anos a partir de então, o que antecipa a contagem de prazo e reduz o tempo em que o político fica inelegível. Se houver outras condenações posteriores, a soma do período em que o candidato não pode concorrer a cargos eletivos deve ser limitado a 12 anos. No entanto, a lei mais recente prevê exceções a essa regra mais branda. Se a condenação ocorrer por crimes de maior gravidade, como lavagem de dinheiro, tráfico de drogas, terrorismo ou outros crimes hediondos, continua a valer a regra antiga. Inelegibilidade de 8 anos contados a partir do cumprimento integral da pena. A lei aprovada em 2025 foi contestada pelo partido Rede Sustentabilidade no Supremo Tribunal Federal. A legenda alega que o mérito do texto aprovado na Câmara foi alterado pelo Senado, mas o projeto não retornou para a análise dos deputados, como determina a Constituição. O partido também sustenta no processo que o abrandamento das regras permite o retorno de políticos condenados por crimes graves à vida pública prematuramente. O deputado Chico Alencar, do PSOL do Rio de Janeiro, que já estava na Câmara na época da aprovação da lei da ficha limpa, defende que os ministros do Supremo decidam pela restauração do texto aprovado em 2010.
21: A lei é boa, ela é eficaz relativamente. Teria que retirar e derrubar esse facilitário, inclusive o tempo de inelegibilidade, que foi reduzido recentemente através do próprio parlamento. Então, voltar à sua formatação original seria muito saudável. Eu espero que o Supremo Tribunal Federal decida com olho num preceito constitucional, que é a integridade, que é a ética pública, que é a qualidade da representação, a partir desse princípio constitucional da impessoalidade, da publicidade, da ética, da honestidade.
19: Um pedido de vista do ministro Gilmar Mendes, em maio deste ano, suspendeu o julgamento da ação no Supremo Tribunal Federal. Antes da interrupção da análise, a relatora do processo, ministra Carmen Lúcia, já havia votado a favor da manutenção da lei da ficha limpa de 2010 nos principais pontos contestados pela rede. O único ministro a votar depois da relatora foi Luiz Fux, que concordou inteiramente com o voto de Carmen Lúcia. Da Rádio Câmara de Brasília, Maria Neves.
10: Segurança Pública.
16: André Fufuca, do PP do Maranhão, propõe criar a chamada culpa temerária no Código Penal, para casos em que a pessoa provoca um resultado sem intenção, mas deixa de tomar cuidados básicos diante de uma situação de risco.
14: A proposta de André Fufuca considera culpa temerária os casos em que há um risco grave e evidente de que o resultado aconteça. O objetivo, segundo o deputado, é punir com mais rigor situações de negligência extrema, sem tratá-las como dolo eventual.
16: Ercílio Coelho Diniz, do MDB de Minas Gerais, apresentou o projeto que cria a Política Nacional de Prevenção à Violência contra a Mulher por meio de monitoramento preventivo de risco. A proposta prevê a identificação e o acompanhamento de situações de alto risco antes da ocorrência do crime.
14: O texto de Ercílio Coelho Diniz sugere a integração entre órgãos públicos e a criação de um Banco Nacional de Dados Estatísticos. Em casos de alto risco, o projeto permite medidas como monitoramento eletrônico do agressor e atendimento psicossocial prioritário.
16: Euclides Petersen, do Republicanos de Minas Gerais, é autor da proposta que facilita a responsabilização por crimes de violência patrimonial contra mulheres em situação de violência doméstica e familiar. A medida abrange casos de destruição, subtração ou retenção de bens, valores e documentos.
14: Pelo texto, esses crimes passariam a ser processados por ação penal pública incondicionada, sem necessidade de representação da vítima. Euclides Petersen explica que a mudança reduz os mecanismos de coerção que podem dificultar a denúncia e a responsabilização dos agressores.
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16: O plenário da Câmara pode votar projeto que estabelece idade máxima de 15 anos para táxis. A proposta prevê também linhas de crédito para compra de carros novos, como informa o repórter Antônio Vital.
4: Ganhou um regime de urgência e pode ser votado a qualquer momento no plenário da Câmara, projeto que define limite de 15 anos de idade para veículos usados por taxistas. A proposta apresentada pelo deputado Dr. Luizinho, do PP do Rio de Janeiro, também cria linhas de financiamento público para a compra de táxis novos. Para o autor do projeto, a lei atual não estabelece critérios claros sobre a idade máxima dos veículos, nem prevê mecanismos de apoio financeiro para a renovação da frota. A justificativa para a proposta é de que a renovação da frota de táxis dá mais segurança para passageiros e motoristas, reduz a emissão de gases do efeito estufa e estimula a profissionalização dos taxistas. O projeto prevê que o governo federal ofereça linhas de crédito específicas para taxistas autorizados. O texto não estabelece as condições de financiamento, que serão definidas por um regulamento específico, mas prevê prazos de pagamento de até 15 anos. O regime de urgência para o projeto foi criticado por deputados do Novo e do Missão. Para a deputada Adriana Ventura, do Novo, de São Paulo, é preciso definir quem precisa de carros novos e as linhas de crédito podem ter impacto nos bancos públicos.
22: Outros aspectos são importantes, principalmente como está o estado de conservação. Eu, por exemplo, ando num carro que tem 14 anos de uso e ele está ótimo, maravilhoso e está tudo certo. Agora outros com 14 anos talvez não tenha. Então a gente acha que esse projeto, que a criação de linhas de crédito subsidiadas por instituições financeiras oficiais, transfere risco para o setor público.
4: Já deputados da base do governo votaram a favor do regime de urgência, como explicou a deputada Érica Cocai, do PT do Distrito Federal.
23: Este projeto, ele fala da idade máxima do veículo. É bom que se tenha a noção de que são veículos que rodam bastante, então, portanto, tem uma alta quilometragem. É diferente de um veículo que é usado de forma esporádica. Ao mesmo tempo, tem um financiamento para essa renovação da frota. Isso significa modernizar humanizar o serviço e, ao mesmo tempo, valorizar os taxistas.
4: Com regime de urgência, o projeto que define limite de 15 anos de idade para táxis e cria linhas de financiamento para veículos novos pode ser votado diretamente no plenário da Câmara sem passar pelas comissões permanentes da Casa. Além do projeto, aguarda a votação pela Câmara e pelo Senado, medida provisória que prevê o financiamento de veículos novos considerados sustentáveis por taxistas, motoristas de aplicativo e cooperativas. Ou seja, os motores precisam ser elétricos, híbridos, a etanol ou flex. Da Rádio Câmara, de Brasília, Antônio Vital.
10: Economia.
14: Lucas Ramos, do PSB de Pernambuco, defende o aumento do limite de receita para que transportadores autônomos de cargas possam ser enquadrados como microempreendedores individuais. A proposta eleva o teto anual de R$ 251 mil para R$ 400 mil e prevê atualização automática pelo IPCA.
16: Relator da matéria na Comissão de Indústria, Comércio e Serviços, Lucas Ramos avalia que a mudança torna o limite mais compatível com a realidade econômica dos caminhoneiros. O deputado reitera que os custos do setor também sofrem os efeitos da inflação.
10: Agricultura.
14: Zé Adriano, do PP do Acre, defende a aprovação de projeto que autoriza até 20 bilhões de reais para linhas de crédito destinadas à quitação de dívidas de produtores rurais afetados por perdas sucessivas. Ele informa que a medida inclui prejuízos sofridos entre 2020 e 2025.
16: O projeto de Zé Adriano retoma com ajustes o que estava previsto em medida provisória que perdeu a validade em fevereiro deste ano. O deputado argumenta que a renegociação das dívidas vai permitir que os produtores continuem a atividade agropecuária.
14: Júnior Ferrari, do PSD do Pará, apresentou projeto que aumenta as penas para quem falsificar, adulterar ou manipular ilegalmente alimentos. De acordo com o texto, a pena passa para reclusão de 10 a 15 anos, além de multa.
16: Júnior Ferrari alega que casos de contaminação e uso de componentes impróprios para o consumo têm se tornado mais frequentes. Para o deputado, a adulteração intencional de alimentos merece penas equivalentes às previstas para a falsificação de medicamentos.
10: Presidência.
14: O presidente da Câmara pediu que a população acompanhe o trabalho parlamentar ao longo do mandato e não apenas no momento do voto. Hugo Mota participou de uma premiação em Brasília, como informa a repórter Silvia Munhato.
2: O presidente da Câmara, Hugo Mota, pediu que os cidadãos acompanhem as atividades parlamentares em todos os anos de cada mandato, para que a avaliação não seja feita apenas na época das eleições. Ele ressaltou a importância dessa fiscalização em cerimônia do Prêmio Congresso em Foco 2026.
5: O que queremos dos nossos representantes? O que faz um bom deputado? O que define uma boa senadora? Perguntas como essas não podem ser feitas apenas de 4 em 4 anos, no momento do voto.
2: O Prêmio Congresso em Foco busca o reconhecimento dos parlamentares mais bem avaliados pelo público em geral e por especialistas. Mota afirmou que, como qualquer pessoa, os políticos também gostam de ter o trabalho reconhecido. Para a fiscalização do trabalho parlamentar, Hugo Mota explicou que a Câmara dos Deputados torna público todo o processo legislativo, como exige um sistema democrático. Para o presidente, cada cidadão terá uma maneira diferente de avaliar o que faz um bom parlamentar, porque são vários os pontos de vista. Mas diz que o importante é que isso não impeça a construção de consensos.
5: O parlamento existe para dar voz às muitas e legítimas divergências em nossa sociedade, mas também para que não percamos de vista o nosso senso de fraternidade. A ideia de que o futuro de cada cidadão está atrelado ao de todos os outros.
2: Os vencedores do Prêmio Congresso em Foco 2026 podem ser conhecidos na página do Congresso em Foco na internet. Da Rádio Câmara de Brasília, Silvia Munhato.
10: Trabalho.
16: Alexandre Guimarães, do MDB do Tocantins, apresentou o projeto que regulamenta as premiações em rodeios, festas do peão e eventos competitivos. A proposta obriga os organizadores a divulgar previamente os valores dos prêmios, as formas de pagamento e os critérios de distribuição.
14: Alexandre Guimarães alega que muitos participantes viajam, pagam inscrição e têm despesas com transporte e alimentação e, no final, o prêmio não cobre os custos. Para ele, a medida promove mais segurança jurídica, fortalece a transparência nas relações e valoriza os profissionais do segmento.
16: Termina agora o Jornal Câmara dos Deputados, produzido pela Rádio Câmara, com trabalhos técnicos de Wellington Teles e apresentação de Val Monteiro e Luciana Vieira. Uma boa noite para você.
14: A Voz do Brasil está de volta na segunda-feira. Boa noite e bom fim de semana.
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3: Sextou! Agora a gente promete muita música, vai, a madrugada inteira depois. Diretaço, mas agora vamos é direto de música, eu já tô com saudade de ouvir.
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3: Eu vou contigo por aqui, Alex Bono, e final de semana só tá começando.
4: Vamos! Faz o L, faz o L, faz o L. Isso é DNA de GG, em Salvador, Bahia. Aí, ó.

0: Muito obrigado, gente. Vocês são 10. Muito obrigado pelo carinho. Por essa força, por essa música.
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0: Fechando direitinho essa sequência de 45 minutos de muita música. Bem, deixa eu ver aqui quem tá aparecendo. Cadê? Vamos aqui pro 27 99 86 10 50. É quem aqui? Elisete, fala, meu amor, boa noite.
1: Boa noite, Litoral.
0: E aí?
1: É a vitória do Flamengo.
0: Vai ser? Será? Eu tô torcendo pra isso, hein?
1: Pro Flamengo.
0: Vambora torcer.
2: Alô, Litoral, boa noite.
0: Fala, Joyce.
2: Marilândia falando.
0: E aí?
2: Eu quero mandar um abraço pro meu amigo, pro Denner, pro meu filho Danilo.
0: Ah, que demais.
2: Eu quero ouvir Mamá Maria. Boa.
0: Mamá Maria, classicazona.
3: E Alex, bom.
0: Fala, Trondô.
3: De vocês aqui na Litoral.
0: Tamo junto, meu menino.
3: Aqui, tá bom, papai?
0: Aí deu bom.
3: Ó, tô litorando sextou, tá ligado?
0: Vamos sextar direitinho, tá vindo mais uma edição do Você no Comando, depois do intervalo.
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1: E aí, já gravou o seu pedido?
2: Sexta-feira daquele jeito, vamos começar.
3: Vai, vamos bagunçar essa sexta-feira, Manoel Guerreiro. A última sexta-feira do mês de agosto.
2: Verdade.
3: Manda pra nós aí um Eurodance.
2: Vamos lá, vou escolher uma aqui então, hein, já que você mandou. Mais

0: Espírito Santo, mandou bem aí no pedido, Caetano. Pediu um Eurodência, eu viajo no tempo.
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0: Meu amigo Marco tá contigo.
2: Alex Bon.
0: Fales.
2: Já que tô no comando e na Litoral, tô mais do que legal. Fala pra gente. I trouxe a Myron, Vanessa Coulter.
0: Um abraço. Um abraço, bom final de semana, meu amigo. Curte aí.

Esse toquinho é bom demais, hein? Bora fechar nessa sexta-feira. Sexta-feira, noite, night. Tá só começando. Tá só começando o final de semana, meu povo. Ó, obrigado pela audiência. A gente volta a se falar, se Deus quiser, amanhã. Amanhã, 1 hora da tarde. Tô chegando aqui depois de solzinha. E é isso. Bora curtir. Vou tentar curtir agora. 11 horas, tá muito tarde? Será, criancinhas? Mas é claro que tá muito tarde. Mas mesmo assim, eu acho que vai uma cervejinha. Uma cerveja vai. Tá bom? Vamos nessa. Obrigado pela audiência da turma. Todo mundo também que trabalha até uma hora dessas, hein? Todo mundo guerreiro aí. Bom trabalho pra você que segue. Tem os nossos motores de aplicativo, taxistas aí. Muito obrigado pela carona, tá? Segue lá no Alex Bono. Bota 2 N's aí que você acha. A gente se vê lá no Instagram, tá? Alex Bono, é só procurar lá. Até amanhã, 1 hora, pra fazer festinha aí no Sabadão da Litoral. Beijo, tchau.

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litoral, eu tô legal. E aí, 7:30, que bom que você já tá colado na litoral. E eu sei disso, porque o nosso WhatsApp já está liberado desde as 7 da manhã. A galera não deixou pra trás, não. Mesmo durante a propaganda eleitoral gratuita, a galera continuou, né? Começou a mandar as mensagens, já sabendo que a partir das 7 já pode, né, entrar em contato conosco. O videozinho já está no status, o videozinho já está no story. E eu já tô te chamando pra vir participar do nosso Você no Comando, né? Mandar seu alôzão, mostrar como você tá curtindo seu sabadão colado na litoral. E tamo junto até meio-dia. Manda suas fotos.

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0: É Tiaguinho, Caixa Postal, aqui na programação do nosso Sabadão Litoral. Tomara que seu final de semana tenha começado muito legal, tá? A gente começa assim, mandando alô pra Jerusa, que tá lá em Aracruz, colada na Litoral. Já viu o videozinho, né? Então, no vídeo, que tá no status e também tá lá no story, eu tô convidando você a vir participar aqui na nossa programação, mandando seu áudio, pedindo a sua música preferida, que você já ouviu aqui na Litoral ou que está ouvindo atualmente. Claro, né? Você tem que pedir logo, porque se eu executar essa música até as 9 horas e você deixar de pedir em cima do programa, você corre o risco de não ser atendido, tá? Eu já ter tocado a música, eu não vou poder repetir, beleza? Então manda pra gente agora o seu áudio, porque se você pediu e ela tiver programada, eu tiro da programação normal e jogo pra você no comando, e aí a música vai logo na sequência do seu pedido. Então a música precisa ou estar na programação atual ou já ter estado na programação, pra eu poder achar na pasta, tá? Esse Você no Comando, o programa, é pra gente saber o que na programação musical da Litoral está te agradando, né? Ou seja, pra qual ritmo você mais tende, né? Pra onde a gente vai levando a nossa programação, o que mais a gente vai tocar mais na programação, de acordo com o ouvinte Litoral. Então, por isso, a gente pede a sua ajuda. Manda seu áudio aí, tá? Oi, Jerusa, um abraço. Reginaldo Sepulcro tá colado. Bom dia pra você também, tá lá no BNH. Maikeline, viu também o videozinho no status, né? Tá no Linhares 5. Paulo Imberti tá coladinho lá no BNH, né? Lá na linha verde, né? Um abraço, alô pra sua vida nova, né, Freitas, né? E bom sabadão pra nós, né? Que venha final de semana. Wilma Albuquerque tá lá no sítio São Domingos, em Jaçanã, Rio Grande do Norte. Ela falou que ela mandou um videozinho falando, varrendo meu terreiro, Dani, com vassoura de mato. É, vida pacata e feliz aqui na fazenda, 4 mijadas. Ela falou assim que o nome da fazenda é 4 mijadas, porque eles têm 4 filhos. Aí o esposo dela que colocou esse nome tão bem-humorado na fazenda. Ai, né? Que legal, um abraço, queridos, bem-humorados vocês, tá? Tá varrendo aí, curtindo a Litoral, né? Beleza, ela ouve a gente pela internet, né? Ou pelo aplicativo. Legal, obrigada, Wilma. Boa limpeza aí, né? Boa varredura do seu quintal. A Jocilene também já chegou por aqui, né? Ela que é do Interlagos. Bom dia, Purpurinada. Quem planta fé, colhe milagres. Bom dia, eu acredito muito nisso, minha lindeza. Obrigada. Ei, Matheus Trevisani, bom dia.
1: Bom dia, amiga Dani, aqui nossa manhã, Matheus Dornais, que o sol tá brilhando, a ventana de madrugada, né? Levando minha mãe aqui, mas tá na caminhada, se monta um tempo, não, Deus quiser.
0: Deus quiser.
1: Você no tá outro dia, um fim de semana, Souza.
0: Obrigada. Léo Prati tá lá no Pontal, né? Tamo aqui, Dani, no Pontal City, Le Ponte, né? A Mari Neuza, bem, tamo aqui, ó, abençoado dia pra nós. Já estamos aqui no bairro Lagoa do Meio, esperando o material da vacina chegar pra começar a vacinação antirrábica. Alô, vocês aí, então, do bairro Lagoa do Meio, hoje a vacinação, né, vai rolar aí, a Mari Neuza e equipe já estão por lá na unidade de saúde. Começa agora às 8 e vai até às 13 horas, tá? Amor que se cuida é o amor que protege. Então, proteja os seus pets, seu cachorrinho, seu gatinho, não esqueça, tá? Daqui a pouco, a partir das 8 até a 1 da tarde, leve seu pet lá na unidade de saúde, se você tá aí no Lagoa do Meio. Você que mora no Jardim Laguna, a vacinação vai ser na sede da Associação de Moradores. Já você que mora no Palmital, o local é o MF Thalma Drummond Pestana, beleza? Agora, no Movelar, alô você do Movelar, hoje tem vacinação antirrábica aí no MF Maria Souza Matias, também das 8 às 13 horas. As equipes já estão no local e você, por favor, leve seu pet, seu gato, seu cachorrinho para ser vacinado, beleza? 7h46, a gente vai no intervalo, já estaremos de volta.
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0: Jorge Mateus, pensa em mim. Claro que vamos pensar no outro, né? Você colado sempre na litoral, em pleno sabadão, que delícia, hein? Muito legal. Bom, um abraço pra Odaí, Deni, tão por cá também, hein? Chama que é nóis. Obrigada por estar por cá. O Arley Souza, bom dia, Deni. Hoje no trabalho, o trabalho é em casa, tá? Ótimo sábado pra nós, valeu. Casa também tem muito trabalho, né? A Ingrid tá coladinha com a gente, ela e o Arthur, o Theo Arthur. Oi, Theo, ó, um beijo pra vocês aí no Interlagos, tá bom? Obrigada, já tá anotadinha aqui, ó. Temos também a Ana Lúcia, que tá lá no Shell. Bom dia, Deni. Essa ação é de vacinação? É sim, Ana Lúcia, é vacinação antirrábica, tá? Esse postinho, esse local aí que a amiga mandou, é lá no Lagoa do Meio, tá? Tem Lagoa do Meio hoje, Jardim Laguna, Palmital e Movelar, beleza? Então, a galera aí desses bairros, procurem aí o local de vacinação do seu bichinho e leve, tá bom? Oi, Marcos Campi, Marquinho Lobo Mal por cá. Fala aí, bom dia.
1: Bom dia, bom dia, bom dia, Dani. Sábado como? Trabalhando. Como? Marquinho Lobo Mal por cá. Au! Como que vamos, Danizinha?
0: Bora!
1: Hoje eu acordei igual remédio, Dani. Eu me engole, eu passo mal. Eita. Vamos que vamos pra cima, que hoje eu quero tomar suquinho de morucujá cedo.
0: Eita, nós!
1: Hoje é aqui, ó, Gaivotas, Linhares 5 e o Movelar, recolhimento de entulho naquele talentinho que os caçambeiros dormem sujo da Apple.
0: Olha.
1: Vamos que vamos pra cima. Hoje nosso amigo Laranjinha chegou meio azedo, hein? Chegou meio azedo. Dizer que nem um saco de açúcar adoça ele hoje. E o nosso amigo Rafael aí no maquinário dele, tá toda pressão aí, o nosso maquinista aí. E o nosso amigo João aí, o nosso fiscal aí, ó, dando o direcionamento pra gente aí. E vamos que vamos pra cima, que a gente nasceu foi bonito, foi rico não.
0: Foi não.
1: Simbora, Deni, sabadão, hein? Dia de tomar suquinho de morucujá. Tchau,
0: verdade.
1: Obrigado, Marquinho Lobo Malbucá. Au!
0: Tá bom, o que aconteceu por aí?
1: Marquinho Lobo Malbucá de novo, Deni. Bom dia, bom dia, bom dia. Au! Eu quase levei uma mordida agora, Deni.
0: Sério?
1: Nosso amigo Marcos Gomes, o dorme sujo aqui, todo empoeirado, o famoso mão de cachorro.
0: Eita!
1: Quase me mordeu porque eu não mandei um alô pra ele. Um alôzão aí pro meu amigo. Marcos Gomes, mão de cachorro. Au! Cheio de carrapato. Tchau, obrigado, Marquinho Lobo Mavugá.
0: Foi ofendido, mas tá no lucro, né? Um abraço pra vocês, meninos. Bom trabalho. Ele mandou um videozinho dele. Então, aqui, aguardando aí, ó, só pra começar outros trabalhos. A gente já tá no estado, que estão ligados na litoral, já só aguardando aí a ordem pra começar os trabalhos. Já deve ter começado, né? Valeu, gente. Bom trabalho pra vocês, viu? Dorme sujo da Apple. 8:03. Já, já, a gente

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0: 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Brinda E. Essa música você não pode mais pedir no Você no Comando, que rola daqui a pouco às 9. Então, tá fazendo o quê que ainda não mandou seu áudio ou seu pedido escrito pedindo a sua música aqui na Litoral? Hã? É dessa forma que você participa do Você no Comando. Pode mandar de forma escrita ou áudio, mas eu sempre falo que áudio tem prioridade, tá? Que são vagas. A gente divide 2 vagas pro escrito e 3 vagas pro áudio. Mas como o áudio tem prioridade, os áudios que chegarem primeiro vão pegando as vagas. Aí sobram poucas, né? Às vezes nenhuma para o pedido escrito. Mas vamos lá, né? Ainda tem vaguinha para você mandar seu pedido aqui no nosso Você no Comando. Então manda agora o seu pedido musical. Beleza? Então tá bom. Enquanto você vai mandando, eu também vou mandando um abraço, né, pra galerinha colada aqui, né? O Jonatas, que tá lá em Braço do Rio, coladinho na Litoral, só ouvindo na programação. Braço do Rio fica em Conceição da Barra, gente. Tem o Eliezer também, obrigada, mandando aí uma das mensagens, aquelas mensagens bem motivacionais, né? Obrigada, querido, obrigada mesmo, tá? Um abraço aí também, renovadores de fé, né? Aquelas mensagens renovadoras da fé. Então, oi, Tatiane Magnato, tá no Shell, né? Marta tá lá no Farias, a Débora tá no Shell coladinha também, tá igual a Tatiane. Lá no Interlagos tem aí a Nilsa, obrigada por estar colada. Residencial Mata do Cacau também representada aí na pele da Edmê Maria, valeu. Mary Mello tá no Interlagos colada. Temos também o Vanderlei do Vila Maria, Margarida Rocha de Soretama, José Abreu tá colada também. Também tem o Marcos Vinícius do Linhares 5, Jusenilson lá de Ibitiara, na Bahia. Já viu o videozinho, né? Oi, Indiex, também tá coladinha aí no aviso, né? Valeu. Vera Lúcia do Jocaf 2, tem Nando Muniz sumido, né, Nando? Um abraço pra você, viu? Muito obrigada por estar colado aqui. Agora 8h36.
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0: Alô, quem tá falando aí? Henrique Juliano, alô, bebê! Alô, alô, você colado na Litoral, né? Você que gosta de ser comandante, aqui no nosso Você no Comando, é muito legal, né? Avisa aos navegantes, as vagas foram todas tomadas, tá bom? Então, todas as vaguinhas aí, ó, no Você no Comando, já foram ocupadas. Você demorou, agora não dá mais a pedir, tá vendo? Tô falando, ouvinte Litoral é o melhor das galáxias, meu bem. Eles são positivos e atuantes. É só a gente falar, citar um cadinho, ele já vem que vem com tudo pra participar de tudo que a gente fala aqui. São muito legais, são os ouvintes que toda a rádio quer, mas só a Litoral tem. É 8h46 agora, um abraço pra Ingrid, ela, né, que tá lá, tá lá onde, deixa eu olhar aqui, Interlagos, aí, Interlagos, ela e o Theo, Theo Arthur, né? Daqui a pouco a gente vai mandar aqui, ó, o seu pedido, tá bom? Obrigada, fica aí, tá? Fica aí coladinho. Temos a Ana Lúcia que tá no Shell, o Eliezer no Movelar, né? Temos também a Vera lá no Movelar também, um abraço Vera e toda a galera na sua casa aí, tá na produção dos capeletes, né? Maria da Penha, minha linda, bom dia, tá no Interlagos, fala comigo.
1: Bom dia, gateza.
0: Oi, minha lindeza, bom dia pra você. Oi, Nilson Rosendo, vamos lá, bom dia pra você também.
2: Bom dia, Denis.
0: Ei.
2: Bom final de semana pra todos aí, ouvindo da rádio.
0: Obrigada.
2: E vambora que vambora.
0: Bora.
2: Saindo de Maitá agora, descendo pra Vitória.
0: Ah, é? Legal demais, né? Oi, Indiex. Fala comigo, Indiex. Você tá aí rindo de quê? Deixa eu só abrir aqui a mensagem, que a gente manda às vezes a mensagem. Cadê? Tava aqui? Sumiu? Sumiu a mensagem? Sério? Uma mensagem vem uma atrás da outra e uma suprime a outra, gente. Incrível isso. Bom, deixa eu olhar aqui. Ela tá rindo, né? Tá rindo à toa aqui dos meninos da Apple, né? Ela ouve o áudio todo dia, viu, Marquinhos Lobo Mal? Ela ouve todo dia. Sempre que passa o carro da Apple, ela faz um vídeo, tira uma foto e manda pra mim. Dani, olha os dorme sujo. É muito legal. Ela tá morrendo de rir aí do seu videozinho, tá? Muito bacana isso, né? Os ouvintes se integrando aqui na Litoral. É legal demais. Obrigada, gente. E temos quem mais? Temos o Bento, é isso? Fala comigo, Bento. Fala comigo aí.
3: Bom dia, Tere. Hoje é meu aniversário.
0: Sério?
3: E toca titilha.
0: Ai, que lindo, é claro. Ahá, uhu pra você, Bento. Ai, que lindo. Obrigada, viu? Tá sempre ligado na Litoral. E aí a família vem que vem, né? Oi, Dani, olha só, hoje é aniversário do Bento e nós gostaríamos de solicitar a troca de trilha e ouvir Alemão do Forró. Ele ficou com um pouquinho de vergonha. Somos do Planalto. Ai, que maneiro. Obrigada, gente. Bento, um beijinho pra você. Obrigada. A gente troca de trilha e come seu bolo. Já a gente volta aí já.
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0: 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Opa, opa, opa, já já a gente vem com você no comando. Mas antes, quero mandar um abraço pra galera, né, que tá coladinha aqui, ó. Temos o Gilmar de Assis, lá em Bebedouro. Ele mandou um gifzinho de bom dia com, né, um beija-flor, assim, um raminho de flor. Muito lindo, dá uma tatuagem bem legal, tá? Esse beija-flor com esse raminho de flores aqui. Ficou bonito, ficou legal, eu gostei. Rose Abreu tá no canivete, já viu o videozinho no status. Gostou, meu amor? Obrigada. E a família lá, família Messa, né? Lá no Planalto, né? Poliana, esse Bento, é o danadinho, né? Um abraço pra vocês todos aí. Obrigada. Bom, vamos pro intervalo e na sequência você vai conhecer os comandantes da vez aqui.
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1: E aí, já gravou o seu pedido?
2: Opa, opa, opa, e hoje todo aquele que, né, acordou com o espírito de comandante, veio aqui pra Litoral e mandou áudio, gente. Hoje não teve pra ninguém do escrito, tá? Só a galera que gosta de mandar áudio. Eu sempre falo, áudio é mais fácil, gente. Você não erra, né? Você não fica lá mandando palavra que você queria escrever uma coisa, o corretor vai lá e manda outra. Não, áudio é áudio, meu bem. Tudo que você fala, agora você tem que só prestar atenção no que você fala, né? Claro, aí você pode mandar. Com áudio é muito mais fácil, né? Muito melhor. Então, quem gosta de mandar escrito, tudo bem. Mas o áudio é muito mais fácil e reutilizável, que a gente pode usar durante a programação para saber o que na nossa programação está te agradando ou já te agradou. Por isso, você pode pedir músicas que estão atualmente na programação da Litoral ou que já passaram por aqui, beleza? Mas tem que estar tocando ou já ter tocado aqui. Bom, vamos lá, quem pediu foi o primeiro comandante do dia, foi a Maria da Penha do Interlagos. Fala aí, minha linda, bom dia.
3: Bom dia, gatesa.
2: Fala aí. O que você quer pedir?
3: Música, eu quero Fica Amor.
2: Vamos começar com Lemão.
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1: Bora lá, segundo pedido, segundo comandante do dia, vem lá de Jaçanã, Rio Grande do Norte. Fala, Wilma. Bom dia pra você, lindeza. Fala aí, o que você pede?
2: Bom dia, gata garota.
1: Oi.
2: Bom dia.
1: Bom dia.
2: Se possível, toque aí meu ébano, qual funcione. A mesma vai para Diana, Flávia e Jorge aí em Suretama. E nós aqui da Fazenda Quatro Mijada, né? Jaçanã RN. Valeu!
1: Valeu! Vamos ouvir!
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1: Bom, depois do pedido lá do Rio Grande do Norte, a gente vai aqui pro Interlagos falar com ele, né? Theo Arthur, fala comigo.
2: Oi, Tia Dan.
1: Oi.
2: Meu nome é Theo, eu queria ouvir Apati, Apati.
1: Ai, então vamos ouvir, Theo.

0: Você pode tocar Henrique e Juliano pra mim?
1: Claro! Claro que toco!
0: Eu gosto, eu queria ser pra todos que gostam.
1: Eu sei.
0: E todos que estão ouvindo a Litoral, porque na Litoral a gente fica mais que legal.
1: Oba!
0: Beijo, beijo, beijo, beijo.
1: Beijo, vambora. Claro que eu vou tocar, meu bem.
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1: Bom, é você no comando. Agora vem aí o quinto áudio, quinto comandante do dia. Ó, hoje o nosso fofurômetro vai explodir de novo, né? Mais uma criança aqui participando. Ai, que lindo, amo isso, gente.
2: Meu nome é Bento, toca alemão do forró.
3: Eu toco, tá bom, Bento? Vamos ouvir.
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Isso, alemão do forró, participação de Mano Walter, né? Então um abraço, viu? Pro Bento do Planalto, pra Vera do Movelá, pro Theo Arthur do Interlagos, e pra Maria da Penha, lá do Interlagos também, e a Wilma, lá de Jaçanã, Rio Grande do Norte, foram os comandantes do dia, todo mundo mandou áudio, coisa linda isso. Mas, gente, lembrando que eu chego, né, pra trabalhar antes das 7, tem que chegar bem antes, né, pra poder me preparar. E aí, quando eu coloco o videozinho e você já sabe qual é a atividade do dia, se hoje tem você no comando, você tem que mandar antes do programa, você tem que mandar mais ou menos, a partir das 7 da manhã, você começa a mandar, entendeu? Manda seu pedido, porque se você deixar pra pedir durante o programa você no comando, você não vai conseguir ser atendido. Porque tem que pedir antes, muito antes, pro seu nome, né, você conseguir uma vaguinha no programa, tá bom? Não é na hora, não, você tem que pedir antes, porque já vai programando de acordo com os pedidos que vão chegando. E a galera pede com força, tá? Agora 9h24, mandar um abraço pra Josi. Aí, Josi, eu nem sei se ia dar tempo, tava no mercado, cheguei agora e liguei o rádio. Aí, ó, é desse jeito, desse naipe, o 20 Litoral precisa sair, aí chega em casa, liga o rádio e quer participar de tudo, né? Infelizmente não tem como te atender, porque você... Quando você mandou, já tava no meio do programa praticamente, né? Mas eu vou guardar o seu áudio, tá? Vou deixar uma ressalva aqui, vou guardando tudo, tá? Uma hora poder usar, tá bom, Josi? Beijo pra você, lindeza. Gesiele do Jocaf 2, tá colada, obrigadas. Joas lindas, Jocilene tá no Interlagos, né? Colada também, Elzinha famosinha tá no Interlagos 2 e a Jocilene pediu pra trocar de trilha, então bora fazer festa? Bora fazer festa e chamar no trio! É, quando você pede pra trocar de trilha, a gente chama no trio a Raul, come o bolo da pessoinha e faz essa festa, né? Essa baguncinha organizada. E aí a Jocilene pediu, Dani, troca de trilha pro meu primo Juliano. Das Jocilene tá no Interlagos, né? Colada também, Elzinha famosinha tá no Interlagos 2. E a Jocilene pediu pra trocar de trilha, então bora fazer festa? Bora fazer festa e chamar no trio! É, quando você pede pra trocar de trilha, a gente chama no trio a Raul, come o bolo da pessoinha e faz essa festa, né? Essa baguncinha organizada. E aí a Jocilene pediu, Dani,

0: Não adianta você mandar quando não tem locução local, não está no horário local. Não adianta você mandar mensagem nem áudio que ninguém vai visualizar e nem ouvir. Você tem que mandar quando a gente estiver aqui, de 7 a meio-dia ou de 2 da tarde até 7 da noite. Esses horários têm locução local. Ou eu tô pela manhã, ou o Thiago à tarde. Hoje, agora o Thiago tá de férias. É o Rodrigo Frigini fazendo brilhantemente o horário da tarde, assim como ele fez da parte da manhã no meu atestado, quando eu tava de atestado. E aí, porque Litoral tem uma equipe excelente, né, gente? É o Dream Team, os locutores da Litoral. E a galera que sabe que a gente troca de trilha de segunda a sábado, né? No domingo não tem locução local, então não adianta você mandar mensagem pro nosso número de WhatsApp. E aí, sabendo disso, a Jocilene tá aqui eu pedindo pra homenagear hoje quem vai aniversariar amanhã, porque ela quer ouvir com a voz dos ouvintes aqui da Litoral Norte a homenagem. Então a gente manda. Então, alô, alô, Juli Anderson Ribeiro Cravo, do Lagoa Parque, a sua prima Jocilene e a Pabline também estão desejando pra você tudo de bom. E aí a gente faz o quê com o bolo dele? É isso! Beleza, beleza, beleza. Obrigada, Josi, pela participação, tá bom? Agora, 9h26, vou falar pra vocês, tá? 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Segura aí que a gente volta já.
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0: aí. Daqui a pouco, mais músicas.
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Litoral tão legal. O som do Ian, textão pra você na programação. Que legal que você tá sempre nos acompanhando, tá? Agora, eu vou falar pra você que tá colado na Litoral e tem algum projeto, alguma iniciativa, tá? Replicável de preservação e recuperação do meio ambiente. Então, o papo agora é com você, tá? Estão abertas as inscrições para o Prêmio Biguá 2026 e elas vão até dia 6 de setembro, tá? E você pode participar se for produtor rural, né, ou escolas de educação infantil fundamental e médio, sociedade civil, também empresas e poder público. Você quer saber como fazer para participar e tudo mais? Então acesse o site agazeta.com.br/prêmio Biguá e inscreva a sua iniciativa, seu projeto ou a sua ideia, beleza? Então bora, se você tem aí, né? É replicável a sua ideia, né, de preservação e recuperação do meio ambiente, então bora participar. Prêmio Biguá, inscrições até 6 de setembro, beleza? Então bora fazer essa sua participação aí. Agora, quero mandar um abraço para você que tá coladinho aí, né? Onde quer que esteja, fazendo a participação e indo lá no story, dando uma olhadinha. Também o mesmo story tá sendo replicado lá no Face da Litoral, né? E você também pode vir aqui no status, você que é contatinho da Litoral, e dar uma olhadinha, né? Aqui no nosso status. O videozinho mesmo que tá lá no story tá aqui no nosso número de WhatsApp, tá aqui no nosso zap, né? Ou seja, nosso status. E você pode deixar lá o seu coraçãozinho, sua reação, mandar um alôzinho e tudo mais pra nós.

0: passou por lá, né, pelo nosso status, foi o Arthur Batista, o Breno Oliveira do BNH, a Zilminha lá do Pontal, valeu, Daniela Gomes tá no Araçá, Meriele Baixo Quartel, o Fábio tá no Jocafe, a Janete tá lá em Ibiraçu, colada na litoral, a Ramila Rebonato tá aqui no Três Barras, pertinho da gente, vizinha, né, Ramila? Um abraço. Tem o PH lá no Interlagos, né, o Pedro Henrique, quem mais? A Crislane Sabarreto tá no Santa Cruz. No Chuparanã tem o Ronilson Cachorrinho lá também olhando o nosso status. Tem a Patrícia lá no Córrego Farias. Luzia do Residencial Mata do Cacau também colada. Fernandinha Santana tá no Vila Isabel. Temos também a Ana Maria lá no Gaivotas. Temos o Marcionei lá em Colatina. E temos a Keyson Broseguini colada no Pontal e a Tatiara no Guaxi. Eita, nós! Povo bonito colado na litoral. Bora continuar aqui.
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0: Jeito Moleque. Sutilmente, pra encerrar aqui, né? Essa sequência ou essa hora dentro aqui do nosso Sabadão Litoral. Segura aí que a gente volta já já com 60 minutos de música.
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2: É isso aí, suas preferidas. Curtiu aí? Pele Morena, Paris. Gente, lembrando pra você que é do pagode, que hoje teremos edições de Pagodez, 10 pagodes na sequência. Às 14h teremos e às 18h também. E você que é do bailão, às 17h teremos aí o Segue o Baile, né? Com as mixagens de Jonas Brown pra você ir até o chão e executar aí, né? Praticar suas coreôs, tá bom? Então, aguarde e confie, porque a programação de final de semana da Litoral é muito legal. Um abração, então, agora vai pra Gabriela, tá em Soretama. Bom dia, maravilhosa! Lindo e abençoado dia pra todos nós. Legal, amém pra isso. E você já viu o vídeo no status, né? Lá no nosso Messenger, aliás, no meu Messenger, né? Temos lá o Ataíde Pedro Samora, deixando lá, né, um gif pra mim. O Júnior Souza e a Kelly Q também. E o Mike Costa também tá fazendo uns elogios lá, o story de hoje. Você ainda não viu? O mesmo que está no arroba Litoral FM Norte, tá lá no nosso arroba Voz de Dene. Quiser seguir Dene Passos no Insta, fique à vontade, tá? Agora também quero mandar um abraço pro William, que tá lá no nosso status dando uma olhadinha. A Nete Souza lá de Soretama, a Ramone lá no Lagoa Parque. Também o Jackson colado na Litoral, a Moniquinha do Interlagos, valeu. Também a outra Moniquinha lá de Regência, Evanderson e Josi, né? O Pega Leve lá na Lagoa Aguiar colados na Litoral. Valeu, família, um abraço pra vocês. A minha Marleide do Planalto, temos a Leia Ferreira lá de Bebedouro colada na Litoral, valeu, obrigada, tá colada aí. Temos Martim Gomes no Aviso e o Doval também. Temos também a Martinha lá no Farias, a Cheirosa Camilo, a Ana Maria do Gaivotas, a Janaína Rodrigues também tá colada, Cristina no Nova Esperança e tem a Chemily, personal, coladíssima com a gente. Obrigada, povo, um beijo pra vocês. Agora tá na hora da sequência Litoral, quer? Toma!
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0: Gaultier cantando pra você aqui na programação. Um popurrizinho de pagode, né? 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Oi, Luciane Mergassi! Obrigada, minha linda! Tá colada aí em Soretama, né? Valeu. Selminha Moraes tá no Carivete. Valeu também. Quitéria tá no centro da cidade. E tem a Bita. Bita tá lá em Regência coladaça. Alô, Bita. Valeu, lindeza. Obrigada pela participação. 10h46.
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0: marca a presença nessa hora, né? Encerramos então mais uma hora nessa, né? Nessa programação matinal da nossa litoral, 60 minutos de música pra você, mas fica por aí que tem muito mais por aí, né? Já a gente vem com o intervalo comercial, né? E você, claro, que vai, né, curtir mais músicas na programação. Agora vou mandar um abraço pro Tião, Sebastião Matos. Hoje vocês estão aonde, Sebastião? Fala aí, bom dia.
1: Bom dia, bom dia, Dani. Eu tô aqui, do lado da TV Norte aqui.
0: Ah, é?
1: Debaixo do pezão de jamelão aqui, vendendo
0: sim.
1: Meu caranguejinho.
0: Tem um jamelão aí.
1: Do lado do senhorzinho aqui. Que
0: da água de coco,
1: tem
0: né?
1: Tem água de coco também, entendeu?
0: É, isso aí.
1: Vamos fazer, falar com o povo aí pra chegar e não ser bem pertinho de vocês aqui, tá bom?
0: Tá certo.
1: Um forte abraço pra você.
0: Valeu, obrigada. Excelente sabadão pra vocês aí, beleza? Ótimo final de semana. Nildinha, tá no centro da cidade colada com a gente, né, Nildinha? Valeu. Rita Kelly, que legal. La Rúbia coladinha na litoral. Valeu, lindeza. E temos também a galera que tá lá no nosso Insta, no Story, deixando lá, né, um coraçãozinho pra nós, dando uma espiadinha. É muito maneiro, muito legal saber, né, que vocês estão colados aí. Bom, e quem tá por lá, temos lá o Washington Júnior colado por lá, tem a Andrea Mendes, também tem a Cirlândia, tem a Paloma, tem o Edgar Júnior, tem a galera do Armazém Pizzaria, tem a Ingrid Moreira da Silva, tem a Janaína Vieira, a Kátia Cristiane Oliveira, tem o Felizardo Gaia, tem a Andriele Vieira, Fernandinha de Jesus, tem o Vitor também colado, a Ramone, tem a Vivi Quintino, tem a Emily, tem a Adriana Santos e tem, sabe quem também por lá? 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

Cachorro, Ave de Vini, Matheus Fernandes, pra você aqui na programação aqui, né? Nessa manhã do nosso sabadão na litoral. Gente, ontem a gente comentou, essa semana, né? A gente comentou sobre aquela missa, a Missa Espírito Santo, a Lara Marina Soares Tosta, de 19 anos, ela perdeu o título de Miss Brasil, né? Ao descobrir gravidez. Você sabe, só que ela passou mal, né? Ela teve complicações, foi internada em situação de emergência na noite de ontem. Pois é, né? Ficou lá no Hospital das Clínicas de Vitória. E segundo informações do portal Léo Dias, isso. Ela tá grávida de 6 meses e meio e deu entrada na unidade de saúde porque ela começou a apresentar complicações na gestação. E em nota que enviaram lá pro portal Léo Dias, o namorado da ex-Miss Brasil agora, né? O Gustavo contou que o motivo da internação dela foi estresse emocional. E não tá assim, não é só, é só estresse, não. A vida da Lara tá em jogo e a vida do neném que ela tá esperando também. É muito complicado, mas complicações foram grandes, tá? Então, tudo de bom, que Deus abençoe, né? Aí que dê tudo certo, aí nessa

0: dê certo aí pra ela e pra toda a família, né? Pra criança e pros filhos, pra criança que tá no ventre aí. Força aí, tá bom, Lara? Agora, né, quem tá colado aqui com a gente é o Júnior Manhago, acompanhando a programação. Tô por cá, Dene, obrigada. A Rita, lá na Nova Esperança. Ótimo sábado pra você também, né? Ela manda um alô pra irmã Edi, pras amigas Bruna, Iracilda e Raule e Vivian. Pro amigo Rony, pé de cana. E pra vida, o Alessandro, é vida, né? E pra todos nós também, Dene, valeu. Selminha tá colada com a gente no Canivete, a Grace também tá por lá. Tem o Átila no Nova Esperança, a Terla tá lá em Cacimbas e tem o José Augusto no BNH também acompanhando toda a programação. Legal, bom final de semana.
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0: fazer o quê?
1: Fazer o quê, né? Tiaguinho, pensamentos intrusivos. 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
2: 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Dani, nós falta você e os ouvintes do Litoral marcar presença, hein?
1: É?
2: E na Litoral, eu tô legal.
1: Tô indo.
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É, Barões da Pisadinha, vai comigo, bebê. Olha, por nada não, mas tô sentindo daqui que você tá se balançando toda aí. É, na sofrência, pezinho pra lá, pezinho pra cá. Tô sabendo, tô tintindo daqui. Então, um abraço pra você, obrigada, tá? 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Agora, 11h34, mandar um abraço para o DVD Cremonini, tá lá no Jocaf 2. Tem também, quem mais colado com a gente? Aí o Rodrigo Oliveira, colado também com a gente. Tem a Gildene, quase xará, né? Gildene lá em Jacupemba. O Mário Henrique, também temos o Jean Dias, no Juparanã. Quem mais tá colada? Maria Aparecida tá lá em Soretama. E Maria Aparecida Correia. Kelly Martins em Povoação. Gilmar Oliveira lá no Ninhari 5. Tem Ana Paula lá no Canivete. João Ricardo tá no Santa Cruz. Lohane tá em Sorecite. John Lennon tá no Interlagos. ABC Paulista na área. Alô, GG. GG Pereira colada. E também temos ouvintes no Rio Grande do Norte, né? Lá em Jaçanã, né? Wilma tá por lá. Temos o Rodrigo Bravo em Treviso, na Itália. É, tá pensando que é. A gente tem, né? Ouvinte tudo quanto é canto do mundo, meu bem. Em todos os cantos, né? Nós somos... É, não é o trabalho da saudosa Marília Mendonça, não, mas estamos em todos os cantos. Dora Pachete também deu uma olhadinha no nosso status, né? Danada, é vizinha. Larissa no Interlagos, o Rony, a Jerusa do Aviso, o Tom lá do São José, Simone Patrício, Alcione do Lagoa Parque, rapá, Mauro Brito! Onde você tá, meu bem? Você tá na minha terra, tá em Guarapari ou tá por cá? Tá no Pontal, tá aqui em Linhar? Onde você tá? 11, mas que você já olhou nosso status, eu sei. 11h36.

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0: aqui na programação. Que maneiro! E mais maneiro ainda é você colado aí do outro lado. Né, Rita? Dele, já pode estar cedo? Eu acho que já pode, né? A Gigi Pereira tá aqui dentro, tô ligadinha na Litoral, ouvindo e fazendo almoço. Manda um abraço pro meu marido Ezequias, meu filho Brian e minha mãe lá no ABC. Ela, a GG já deu uma olhada no nosso status. E a Penha Nery tá lá no Shell coladíssima. Que legal, gente. Um abraço pra todos vocês. Bora lá encerrar, né? Fim de semana excelente pra todo mundo. Vem aí, Rede Litoral de Rádio. Vem aí a propaganda eleitoral gratuita. Já já a propaganda vem, segura aí, tá? Agora tem Geninho, Mariana Fagundes e é um todo tatuado. A gente se fala na segunda, fui!
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3: Observatório Nacional, 11 horas, 59 minutos, 40 segundos. Observatório Nacional, 11 horas, 59 minutos, 50 segundos.
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0: 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Mandar beijo e boa tarde aqui pra Ju Souza de Alvorada, mandou uma foto, tá bonitona, hein? Falou só, eu tô aqui na área de lazer do clube, aqui no Ibis, é aniversário de uma amiga, estamos aqui ligadinhas na melhor. Poxa, fala o nome da amiga aí depois, tá? Um beijo, parabéns aí pra sua amiga, Dudu Andrioli, tá no quiosque, um solzinho, nossa, que inveja, acho que eu vou pra aí, hein, Dudu? Só tomando uma gelada. Um beijo, Jackson.
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0: Valeu, um beijo e boa tarde pra você.
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0: 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Na litoral, eu tô legal, bora ouvir aqui. Matheus Trevisan e o nosso garoto do tempo de Linhares. Ei, Matheus.
2: Boa tarde, amiga Sol, Matheus Trevisan, esquentou hoje, amiga, né? Uhum. A espera já acabou, se eu não dou um trabalho, meu Deus quiser. Sol quente, amiga, hoje. Ouvindo você e todo dia litoral estiver aí, viu? Uhum. Boa festa de semana, Sus.
0: Um beijo pra você. Karina Rodrigues, da Praia de Itaparica. Ó, Mushiba, quem gosta de se encostar, que não trabalha. Eu aprendi isso com... Acho que foi um vigilante que falou, que chamou tu de Mutiba. Ai, ai, ai. Então, curtindo uma praia. Ai, nossa, que inveja. Meu Deus do céu, um beijo pra vocês. Marli.
3: Bom dia, Solzinha. Aqui é Marli de Castelo Branco. Hoje estou visitando a minha irmã Marlene, em Padre uhum. Gabriel. Manda beijos aí pra Marli, Marlene, Renatinha, Sandra e Marisete. Estamos aqui hoje na casa da Marlene. Beijos.
0: Um beijo. Queria arrumar alguém, tipo a Marlene, assim, pra ir pra casa pilar um almoço, uma agora, por exemplo. Não sei. Alguém me convida aí pra almoçar, porque eu vou sair daqui a pouquinho. Tá? Aí eu vou. Mandar um beijo pra Ju Souza. Ela falou da amiga que tá fazendo aniversário, eles estão numa piscina e não falou o nome da amiga. Então agora ela mandou o nome e a foto. Ei, Edna. Parabéns, gatona. Um beijo pra você. Que bom saber que você tá comemorando seu aniversário junto com aqui, com a Litoral. Muito bacana mesmo. Parabéns, Deus te abençoe. Tudo de bom. E agora, ó, pra quem tava esperando. Resultado de promoção. São vários resultados. Vamos começar aqui? Quem vai participar da corrida Veportes vai ser no Porto de Vitória. Essa corrida vai ser dia 20 de setembro, hein? Todo mundo participando, vai ser muito bacana. Eu vou estar lá também. E a sortuda foi Andréia Morim, do bairro Tucum. Final do telefone 1509. E quem vai curtir de camarote, pega no cavaco, mãe Joana, com direito acompanhante no Sambão do Povo, pro dia 11 de outubro. Pra curtir banda Eva, Bel Marques, Xande Harmonia, vai ser a bonita da Sandra Regina Gomes, final do telefone 7025, ela que é de Cariacica. E mais uma aqui que vai participar da corrida, hein? Veportes, dia 20 de setembro, Porto de Vitória, Júlia. Júlia Almeida Alves, de Jardim América, final do telefone 2778.
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0: Gente, claro que eu não vou embora sem dar um boa tarde pra ele. Alex Bono.
7: Solzinha, minha diva, como é que você tá, meu amor?
0: Ó, eu tô bem, graças a Deus. Tava com saudade de você, a gente nunca se vê, né?
7: A gente nunca se vê. A última vez que a gente ia se ver foi trágico. Foi bem trágico. A sorte que hoje tá tudo em riba. Nada como uma nova rotina mais saudável que você consegue acordar cedo e ficar sem dormir ao meio-dia, certo?
0: Nossa, é complicado, mas que bom falar com você.
7: Complicado não é nada. Você que acorda todo cedo, sei que é complicado.
0: Eu saio pra correr na minha folga, acordo cedo.
7: Sangue de Jesus tem poder. A pessoa tem a possibilidade de dormir um dia
0: e não
7: até mais tarde, não dorme e vai correr.
0: Não vou, vou correr.
7: Coisas que eu não entendo. Isso e a pessoa que paga pra correr.
0: Eu pago pra correr.
7: Ou seja, eu não te entendo.
0: Aqui, todo mundo esperando você, falando, ai, o gato do Alex. Falando,
7: ah,
0: pode
7: para.
0: Deixar que eu vou dar um abraço, um beijo aqui em nome de vocês, tá bom?
7: Ah, mentira!
0: Beijo, fui!
7: Ah, beijo!
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1: Vamos mexendo. Como é que vocês estão aí nesse sabadão, hein? Sabadão bonito de sol. Tá aproveitando de qual forma? Arrumando a casa? Trabalhando? Olha os motores de aplicativo aí. Como? Conta aí. Tô aqui na área, Alex Bando, contigo pra todo Espírito Santo, 999861050. Esse é o WhatsApp pra você mandar aí a tua fofoca e bater aquele papo legal comigo. Antes de ir aqui pro nosso show do intervalo, né, belezinha?
2: Boa tarde, Alex. Epa, Lelê. Sábado, bebê. Na litoral, eu tô mais legal. Alex.
1: Fale.
2: Bora, vamos que vamos.
1: Vem com tudo. Né?
2: Com você até as 19 horas.
1: É isso aí.
2: Olha
1: os motores de aplicativo aí. Como? Conta aí. Tô aqui na área, Alex Bando, contigo pra todo Espírito Santo, 999861050. Esse é o WhatsApp pra você mandar aí a tua fofoca e bater aquele papo legal comigo. Antes de ir aqui pro nosso show do intervalo, né, belezinha?
2: Boa tarde, Alex. Epa, Lelê. Sábado, bebê. Na litoral, eu tô mais legal. Alex.
1: Fale.
2: Bora, vamos que vamos.
1: Vem com tudo. Né?
2: Com você até as 19 horas.
1: É isso.
2: É isso aí. Bom trabalho. Deus abençoe.
1: Amém. Um ótimo...

0: foda. E pra todos os ouvintes da número 1, Litoral. Aqui é Berê, Matheus, do bairro Nossa Senhora da Penha. Vamos que vamos. Beijo, seu lindo maravilhoso.
1: Beijo,
0: é
1: só gostosa. Ô, criancinha, só vamos lembrar de usar o efeito sonoro Pi quando você ouvir o áudio da Berê. E principalmente ouvir o áudio da Berê antes, né, meu filho? Tá muito cedo pra essas palavras aí. Quem fala foda uma hora dessas, né? Não pode, criança. Não pode!
2: Boa tarde, Alex Bono.
1: Fala,
2: uma das pessoas que a Sol falou fui eu, tá? Mandei um áudio pra ela e falei: você de manhã, sol aqui fora, sol aí dentro iluminando. E o lindo do Alex Bono à tarde.
1: Ai, não era verdade? Viu que era mentira?
2: Estou aqui já, por cá, ligadinha te ouvindo. Beijos, meu amor. Um ótimo sábado pra nós. Ficarei com você até as 7 da noite. E um ótimo domingo e bom final de semana, claro, né? Beijos da sua Crisinha de Vila Graúna.
1: Muito obrigado, Crisinha maravilhosa. Você é linda, sempre com volume na maior altura. Será que segue assim pros vizinhos reclamar e chamar a polícia depois? Não, tô brincando, brincadeira. Segue mesmo, pra fazer aquele eco pela cidade e fazer aquela divulgação boa aqui da Litoral. Ju Souza, lindona, deixa eu ver tua foto aqui. Olha ela que chique, é uma piscina lá atrás. Gostei, hein? O que será que tem nesse copo? Água aqui não é, né? Água nos final de semana não é, não. Ai, ai, ai, Luizão também aqui na área. Vai o teu áudio, Luizão.
3: 29 de agosto, Deus, último sábado do mês. Boa tarde, Alex Bono. Boa tarde, meus amigos e amigas grupos, moradores do bairro Bonfim e ouvintes da Litoral. Luiz Corujão, do bairro Bonfim, ó. Tô aqui, ó, aproveitando o sol maravilhoso, tomando uma chuveirada, comendo um tiragostinho de carne de porco e tomando aquela geladinha.

0: Tira a música. Barulhinho, barulhinho, barulhinho. Que barulhinho bom. O que foi, Alexa?
1: Alex, você mais uma vez tá todo atrasado. Coloca o intervalo, homem.
0: Nossa, tô mesmo, hein? Sangue de Jesus.
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Adivinha o que é? Adivinha? É alguém pedindo convite pro Vital. Ah, meu Deus. A Cris aqui, ó. Alex, solta logo esse convite pro Vital. Ah, pra ver aquele gostoso do Léo Santana. Sangue de Jesus tem poder. Tem alguém com fogo hoje, hein? Mas, putz, vi, cara. Já fiz uma vez na antiga empresa, a transmissão lá pro show do Léo Santana. Eu tava lá atrás, cobrindo ali os bastidores. Nossa, mas... E o cara é alto, meu filho. Você olha, você fica com medo, assim, mas, meu Deus do céu. Você imagina esse cara caindo em cima de você. Nossa, se ele tropeçasse ali, rapaz.

0: essa turma legalzinha? Legalzinha não, legalzona. Tá na litoral, tá mais que legal, né, meu filho? Fala, Drica.
1: Boa tarde, meu amor.
0: Boa. E aí?
1: Tem como você mandar um beijo pra mim? Daqui a pouco eu tô chegando aí, tá bom?
0: Pausa dramática aí, ó.
1: Não sei que.
0: Aí. A pausa dramática agora. Cris B.

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0: essa é a Rádio Bonitona. Fala, Mariusa!
1: Boa tarde, Alex. Bom.
0: Boa, lindona!
1: Aqui é Mariusa do bairro Morada do Sol, Colatinha, Espírito Santo.
0: Fala pra nós!
1: Manda um beijo pra essa galera linda e maravilhosa. São... Mua. Que nós somos a tua alegria e a alegria da gente, tu é.
0: Ai, que linda!
1: Aqui, manda um beijo aí pro meu marido Fernando.
0: E aí, Fernandão?
1: A gente tá tomando uma gelada aqui.
0: Ah, é bom, hein?
1: Na beira da nossa piscina, curtindo.
0: Que delícia.
1: Eu e ele.
0: Ah,
1: e hoje
0: amor.
1: É nosso dia de champanhe, cajutinho. Um beijo grande, amigo.
0: Um beijo.
1: Pra todos os ouvintes.
0: Um beijo pra você. Vai ser um final de semana romântico, então. Que casal gostoso aí. Piscinona. Aproveitando o sol que tá bonito aqui. Então deve estar bonito com a Latina também, né? Nosso Deus. Aproveitem, meu lindos. Lindy. É Lindy. Vai, vai.
2: Fala, maravilhoso.
0: Fala, sua linda.
2: Bom final de semana pra você, pra todos os ouvintes. Ah. Especial pra galerinha da Cidade Continental. Manda oi pro marido Wellington, pro meu filho Zenon e Tainá. Sempre coladinha com você. Beijo, meu amigo.
0: Um na beijo, literal, sua linda.
2: Muito obrigado, Lidiane Scarpa, Cidade Continental.
0: Obrigado pra você, pra família abençoada também. Vai mais um, dá tempo? Dá tempo, Alexa, um.
3: Boa tarde, Alex. Boa noite.
0: Boa, gatona.
3: Meu grande querido, lindo,
0: aí,
3: gato da litoral.
0: Só te encontro no final
3: claro,
0: de semana, hein?
3: Só você, porque o resto...
0: Ih.
3: É resto. É resto que eu falo assim, o resto Bruninho, né, miguezeiro, que não trabalha mais final de semana.
0: Ah, mas tá gastando dinheirão dele.
3: Na verdade,
0: é Copa
3: quando
0: Cabana.
3: Ele quer na semana, é. Eu tô vendo você, Natizinha, Sol, Hollywood Anderson, todo mundo ralando,
0: é porque
3: Sérgio
0: a gente
3: Pontes.
0: Não tem, não. Deixa eu explicar. É porque a gente não tem dinheiro, então a gente tem que trabalhar pra isso. Quem tem dinheiro tem que gastar, mulher. Tá certo.
3: Jonas Brown. E o Bruninho fazendo o quê, né? Só dando migué. Ô, Alex Bond.
0: Fala, meu amor.
3: É, mesmo, na verdade, minha mãezinha ainda não deve estar hospitalizada. Tenho certeza, na verdade, que ela estaria muito alegre, na verdade, de eu mandar esse áudio pra vocês.
0: Ah, manda um beijo pra ela.
3: Dizer que na litoral está mais que legal. É, dá pra você soltar aí pelo menos um ingressinho aí de alguma coisa? Pra gente poder, na verdade, aliviar a tensão? Um grande beijo dessa amiga Jana, do Centro de Vila Velha.
0: Ó, pra você ficar tranquilo e feliz. Daqui a pouquinho tá vindo Sorriso Maroto, tá? Convite pra você curtir Sorriso Maroto. Isso aqui na Litoral Vitória. Vai ter também aqui mais um convite pro Vital pra curtir o Domingão. Mais tarde tem outro convite aqui pra Feijoada do João, então tem muito convite nessa tarde, tá? Mas agora então, pra dar aquela relaxada, já que você falou, já que você pediu, tá aqui, ó, vamos liberar dois convites pra curtir o Vital da arquibancada do domingo. Banda Eva, Belmarx e Xande, Harmonia do Sambão do Povo, parabéns aí pro final do telefone.

0: pra turma do interior aí do ES, estou indo, segue lá no Alex Bono, é só procurar no Instagram que a gente vai se vendo, tá? Aqui na Grande Vitória, eu sigo com você pela Litoral 102,3. E a turma do interior fica aí com a sua programação local. Que maravilha, hein? Que maravilha. Vamos juntos!
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0: Ai, que bonita!
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0: 2 e sabadão tem o quê, hein?
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0: Tô chegando. Opa, começando agora mais edição do Pagodez, sábado daquele modelo da Litoral, hein? 29 de agosto de 2026, mês tá indo embora, meu filho, não tem problema não, tá na Litoral, tá legal. Rodrigo Frigini por aqui, te fazendo companhia até as 19 horas, aqui na programação da Litoral 997138504, não sabe da sua participação, vai ter sorteio segunda-feira, tá rolando promoção no Instagram, tem jogo amanhã, tem promoção, tem camisa do seu time, tem kit de churrasco, que pra quem acertar o placar, chutar bonito e fizer um gol no placar do jogo que terá amanhã, vai faturar um kit completado. Daqui a pouco eu explico. Mas tá ansioso, tá ansiosa? Vai no Instagram, @litoralfmnorte, vai lá, você vai entender o que eu tô falando. Ok, agora, bora pagodear, bora sambar. Quem tem samba no pé, esse momento tá no ar, pagodez. 2:07, eu vou ali, volto já, filar aquele café maravilhoso. Daqui a pouco eu volto. Bate aquele papo.

0: Pode puro. Obrigado, São Paulo. Obrigado, minha gente. Noites como essa a gente não esquece. Muito, muito, muito obrigado, São Paulo.
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2: Pagodeou, às 18 horas tem outra sessão do Pagodez, tá? Bora falar de promoção? Promoção, filho, não sorteei nada de resultado agora. Ia.
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2: O negócio até a segunda-feira tá isso aqui, tran, tran. Eu sou ansioso, mano, eu vi o computador tão ansioso, mais ansioso que eu. 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

0: Minha amiga Penha Nelly do Shell, GG Pereira, Rita, ô Rita. Fala de onde, Rita? Não dá sua bola, botou a foto de uma breja aqui, ó. Também Darlene do BNH e minha amiga Euzinha, famosinha de Interlagos 2. A gente lembrando, em 3 horas, hoje sabadão, às 15 horas, tem você no comando, tá fim de comandar, pedir sua música, 997-138-504. Envia sua, seu pedido musical pra cá, a gente joga no ar aqui. Ah, se não tiver o que você pedir, a gente bota uma bem parecida. Eu canto.
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0: É, gente, eu vou ali buscar você no comando. Bora ali comigo.
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3: E aí, Euzinha? Boa tarde, amiga. Oi.
4: Rodrigo, você no comando. Eu gostaria de pedir qualquer música do Alemão do Forró.
3: Agora.
4: Eu ofereço pra essas amigas que eu te falei.
3: Beleza, eu vi aqui, ó. Amiga, no caso, a Beth Busato, família. A Claudinha e família, Claudiane e família, e a Dora e família. Valeu, meu amigo. Então, o pedido tá aqui, ó.
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3: Aproveitar o calorzinho alemão, um forró com o seu sorvete.

Deixa aqui uma edição de você no comando aqui na programação da Litoral, meu amigo. É o camarada aí, Gabriel Pensador, Cachimbo da Paz. Bom, gente, hoje dia 29 de agosto, para quem não sabe, comemora-se o Dia do Combate ao Fumo, criado em 1986 para conscientizar sobre os riscos de tabagismo. Isso aqui, amigo, os caras botam um Gabriel Pensador ainda no dia do fumo, ainda daqui a pouco tô eu lá fazer serviço comunitário sem ter culpa de nada, velho. Tá. Obrigado, hein? Daqui a pouco tá na porta. Que negócio é esse? É o dia de quê? Hoje é dia de quem você falou? É dia de quem você falou? Tá escrito aqui, é dia do fumo. É fumo, fumo, tabagismo, né? Nesse daí não. Não é nada zen, não, velho.

0: Cadê o DJ?
1: Ah, chegou, chaca, chaca, chaca, chaca.
0: Uou, uou. Gente, o Zé Felipe marcou presença e causou polêmica na festa do Peão de Barretos, no interior de Sampa. Ah, bom, além de suas apresentações no festival, o cantor admitiu ainda que sentir uma paixão por Ana Castela. Do guarda boiadeira, né? E, bom, ele deu um selinho a uma moça misteriosa. Ah, ele tenta dar uma paixão por Ana Castela, mas deu uma bitoca em outra lá. E surpreendeu com desabafo e arranjou confusão conforme a rapocata tirada. Não, bebê. Bom, sim, durante a curta passagem Zé Felipe pelos campins, ele foi flagrado dando um selinho com a mulher misteriosa. Essa tal mulher misteriosa. Ainda que a identidade da moça não tenha sido divulgada, fãs ficaram curiosos com a imagem. Ó, vendo o filho do sertanejo Leonardo, hein? Ih, vai andando assim. Ele foi visto caminhando em direção a essa tal moça misteriosa. Um botão, todo estilo country mesmo, vinha e tal. Quando se aproximou, tirou o chapéu e deu um selinho nela, hein? Imagina só quem falou, hein? Veio andando, que chegou perto dela, tirou o chapéu. Que a da roi, meu panga, só. Meu panga, areia, não. Ele fala assim, ele fala assim, você já bateu. Você dá umas rateadas pra falar.

0: Gente, seguinte recado, e a bandeira tarifária permanecerá amarela em setembro. Quem informou, foi informado na sexta-feira, dia 28, conhecido como ontem, a Agência Nacional de Energia Elétrica, ANEEL. Ela informou que a bandeira tarifária permanecerá amarela. Então, será mantido o acréscimo nas contas de energia no próximo mês de setembro, agora, mês que vem, semana que vem, né? Para todos os consumidores conectados ao Sistema Integrado Nacional, o SIM. Fala que você ficou feliz, fala.
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0: Lá, deixa eu mandar alô aqui, minha amiga. Maria Farias, também Josiana do Jocafe e... Eu acho que é Ranieri. Ranieri, é. Ranieri. Ranieri, com L, Rodrigão. Ela tá no aviso. Obrigado pela participação. Manda alô pra toda a trupe lá. Trupe do T, né? Tá, trupe T, tá bom. O que é trupe do T? 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Comerciais chegando, 4 em ponto na sequência. 60 minutos só de música sem intervalos, começa e tem sequência litoral e tem tanta coisa.
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0: Pois aí, a partir de agora, 1 hora sem intervalos comerciais. Lembrando que tem sequência Litoral também. 99713-8504 é o zap da sua participação. Detalhe, terá jogo amanhã e tem sorteio, tem promoção pra esse jogo aí. 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Qual é a jogada, a parada ali? Você acertar o placar de amanhã, entendeu? Chuta o placar, aí você dá seus pulos aí. Quais são as regras? Vai no Instagram, arroba Litoral FM Norte, vai lá no perfil, siga as regras e deixa o seu perfil público, privado não, tá? Deixa público, depois você ganhar o prêmio, aí você volta privado, faz o que quiser, beleza? Show de bola, o sorteio será na segunda-feira, mas você pode participar agora, porque o jogo é amanhã, a partir das 16 horas, domingão, dia 30, ok? Então vai no Instagram que você vai entender, beleza? Então é o seguinte, Rodrigo Frigini por aqui, fabricação brasileira, tecnologia italiana e montagem capixaba, essa criatura diferenciada, 1,98 por outra professora comunicando pra vocês, aqui na programação da Litoral, esse bairro branco, estrela de terras europeias, direto da Toscana Italiana, aqui na programação da Litoral. Resumo, tu vai ter que me aturar até as 9.
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0: Sorriso maroto.

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1: Faz o L, faz o L, faz o L. Isso é DNA de GG em Salvador, Bahia. Aí, ó.

0: Mas calma, ele retornará às 7 horas da noite. Você retorna, já sábado retorna também. Menino, tô igual, segue tiroteio aqui. Deixa um abraço aqui para meu amigo Thiago do Barra Interlagos. Fala, Tiagão, o Evanildo do Interlagos também. Mas que John Lennon. Uou, um ex-Beatle aqui da programação. John Lennon Carpina, daí fala de onde? Do Barra Interlagos também. Interlagos sempre em peso, né? Abração também para Guilherme do Paraná. E Alice do Barra Interlagos. Jerusa de Aracruz. Ou também nosso Espírito Santo, Reginaldo, Sepulcro do BNH. Maikeline do Liari 5. Essa galera sempre curte a programação. E Paulo Imbert do bairro Interlagos. Comecei chegando na sequência e segue o baile com ele, Jonas Brown.
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0: Gente, seguinte, após 14 anos, neném da dupla Pepe e Neném. Neném anuncia o fim do casamento com a ex-mulher e surgiu os prantos, tirando força de onde não tenho seguido ela, não. A cantora da dupla Pepe e Neném, Thaís Batista, aliás, a cantora da dupla, com Pepe. Ah, tá, agora a Thaís Batista anunciou o fim da relação em uma publicação conjunta. Minutos depois, a influenciadora Thaís Batista, que era esposa da Neném, apareceu chorando nas redes sociais, mas muito bom. Neném separou, neném casou neném, não esperou nem adolescência pra separar, né? Casou neném, separou neném, rapaz, mas 14 anos, mas que raio de neném grande esse, rapaz, eu acho que eu tô atrasado demais, não é possível, rapaz, neném casou e separou.
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0: abraço, amigo Jamison Sergipe, também Dóris, Jamison, é Sergipe mesmo, estado de Sergipe, lógico, lá de Nossa Senhora do Socorro. Valeu, meu queridão, obrigado pela audiência. Dóris McDóris do Interlagos, também minha amiga Vera do Movelão e também Penha do São José. Faz tempo. Ah, tá, euzinha, famosinha do bairro Interlagos 2 também. Vamos ter um papo com vocês aqui, ó. É uma informaçãozinha, gente. A Justiça do Trabalho determinou a suspensão provisória das demissões em massa feitas pelas lojas do Grupo Casas Bahia, aqui no Espírito Santo. A decisão publicada na quinta-feira, dia 27 de agosto, e é da primeira vara do trabalho de Vitória, em uma ação civil pública movida pelo Sindicato dos Empregados do Comércio do Estado do Espírito Santo, Sindicomerciários S. Bom, em recuperação judicial, a empresa fechou 298 lojas em uma operação de abrangência nacional realizada entre 13 a 14 de agosto e promoveu o desligamento de milhares de funcionários. No Espírito Santo, foram encerradas as atividades de 3 unidades na Grande Vitória, pertencentes ao Grupo Bahia. Ponto Frio, Shopping Vitória, Casa Bahia, no Shopping da Praia, Shopping Praia da Costa, em Vila Velha, e também em Mestre Álvaro, na Serra. Aproximadamente, nesses três aí, 100 funcionários foram desligados. Eita!
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Litoral, tô legal. 6h40, 20 para as 7, você decide isso aí, tá? Litoral! Ó, só frisando, hein, gente? 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

0: Obrigado.
1: Tá pago, né? Gente, obrigado pela companhia. Bom sabadão, tá batendo a ventaniazinha ainda, dando uma freaquinha de boa, não tem problema não. O que foi decidido pelo nosso criador, tá tudo certo. Gente, obrigado pela participação, bom sábado pra vocês. Eu, Rodrigo Frigini, vou nessa. A gente se fala segunda-feira às 14 horas aqui na programação da Litoral. Bom final de semana, fique com Deus, quando eu tô indo. Tá pago, tá bom, né? Traz a comanda, fecha a conta, o patrão paga. A gente se fala na segunda às 14 horas com muita promoção, muitos prêmios. E o principal, a sua participação no 997-13-8504 e também no nosso Instagram, @litoralfm9. Tá rolando promoção lá, tem jogo amanhã, valendo promoção, vai lá que você vai entender, e o sorteio na segunda-feira. Beleza, então? Fiquem com Deus, tô indo nessa, agora vamos sacudir um pouco o esqueleto, né? Botar uma asinha de águia pra dançar, né? Tá muito lento esse negócio aí, né? Tchau! Até segunda, com Deus, na

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0: 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Vira o balanço, vira o balanço.

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4: Essa música eu tiro a camisa, mas hoje eu trouxe um outro cara pra tirar a camisa. Eu sei que vocês vão adorar. O nome dele é Léo Santana.

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